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3: 9 e 5.

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1: 10 e 5.

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2: Dez e trinta.

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1: 11 e 1. 24 graus.

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1: 11:42.

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Olá, tudo bem? E você, tá feliz? Vem comigo então, Brasil! A partir de agora, pra você, programa Onda Sertaneja. Hoje é segunda-feira, dia 10 de agosto de 2026. Emocionando a galera! Bons fluidos e vibrações positivas. Por aqui, Éder Machado, a partir de agora, na comunicação. Aqui tem boa música, sucesso, alegria e a tua companhia. Então vem ser feliz com a gente. Pra começar o Onda Sertaneja, receba a mensagem de hoje.

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Em dias de energia, aproveite. 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

0: O som que toca, a música que contagia você e o clima gostoso na vibe vibrante do programa Onda Sertaneja. Tu ouviu comigo Ciro de Luca, Copo Virado, Cardeal Missioneiro, Dando Boia pras Esporas, e começamos com Corpo e Alma em Marcos de Belucci, Data Especial. E você, tá de boa?
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0: Sempre Brasil, o clima gostoso do programa Onda Sertaneja. Fechando com Desde Singularidade. Vamos a um rápido break. Daqui a pouquinho tem mais Onda Sertaneja vibrando.
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O seu programa Onda Sertaneja já está de volta. Tudo na paz, tudo belezinha, meus queridos. Então tá bem, vamos nessa. Eder Machado te faz companhia. O pessoal ligadaço comigo lá em Samambaia, no Distrito Federal. Ituaçu, na Bahia. Berilo, Minas Gerais. Alô, Zé Doca, no Maranhão. Senador Pompeu e Senador Sá, no Ceará. Ingazeira, em Pernambuco. Solonópolis, no Ceará. Catolé do Rocha, na Paraíba. Alô, alô, São Raimundo das Mangabeiras, no Maranhão. Churrasco Bonito, Tocantins, Campo Grande, Alagoas. Riacho de Santana, Rio Grande do Norte. Jijoca de Jericoacoara, no Ceará. Carauari, no Amazonas. Princesa Isabel, na Paraíba. Vanderlei, na Bahia. Maraújo, no Ceará. Santarém, no Pará. Alô, Touros, Rio Grande do Norte. Giruá e também Coronel Barros, no Rio Grande do Sul. Nos Pampas do Rio Grande. Tchê. Alô, São João do Meriti, no Rio de Janeiro, Pacujá, no Ceará, Nova Olinda do Maranhão e também Açailândia, no Maranhão, Diamantino, no Mato Grosso, todo mundo curtindo, ligado no programa Onda Sertaneja. Boa música, sucesso, alegria, os melhores ouvintes, dá volume, chegando no Onda Sertaneja, momento da tradição. No programa Onda Sertaneja, momento da tradição, apresenta Lincoln Ramos e grupo. Ele que é músico, cantor, produtor e compositor gaúcho, gaiteiro nascido e criado em São Luís Gonzaga, no Rio Grande do Sul. Começou a tocar e cantar aos 8 anos de idade. Lincoln Ramos e grupo cantam no programa Meu Nome é Tchê.

Alô, você sintoniza sucesso de Eduardo Costa. Imagina eu e você, tá ligado? Tá no sucesso, tocando sempre pra você. Clima gostoso, boa música, programa Onda Sertaneja comigo.

Gaúcho da Fronteira, Chitãozinho e Chororó, tradição gaúcha, banda brilhação esperando na janela, eles Justin com Cowgirl, a gente curtiu, Elisandro Luz, Dom de Gaiteiro. Assim vamos colocando um ponto final na edição de hoje do Onda Sertaneja. Muito obrigado pela sua companhia, pelo carinho e pela audiência de vocês que ficaram ligadaço. Daqui a pouco vem Ser Feliz. Tem mais um programa líder e campeão de audiência. Éder Machado tá dizendo o seguinte, mulherada. Cheguem juntinhas no rádio e sintam-se beijadas. Rapaziada, sintam-se todos abraçados. Gente da gente, um beijo carinhoso, fiquem com Deus, cuide-se!

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0: Consegue, Felipe.
1: Felipe emocionou, esquece.
2: Eu emocionei, porque como é que não emociona aquela Ana Prado cantando?
3: 8:14.

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1: Eita, sucesso! Isso é pra machucar o coração, viu? Isso é mais uma Tarcísio do Acordeão. Alô, DP do Paredão! Meu parceiro, Tutu de Evento de Custódia. Escuta essa canção, minha rodeira.

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1: 8:36.
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0: São Paulo! Que galera linda, gente!
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1: Nove e sete.

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5: Agora sucesso, hein? 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
1: Sentimento de verão. Thiago Freitas.

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1: Nove e trinta e seis.
2: Olha o balanço!

9:42.

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5: Vamos falar de amor, vem comprando em Nana.

0: 10:23.
1: Eduarda.

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então quer dizer que você era infeliz no nosso relacionamento? 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

0: É tudo nosso, família.
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11 e 14.

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Muito bem, está começando, né? O seu resumo de notícias, né? Nessa segunda-feira maravilhosa, né? Dia 10 de agosto de 2026, né? 11 horas e 20 minutos na cidade de Nova Olinda do Maranhão. E a gente agradece por você, né? Estar ligado conosco nesse nosso resumo de notícias, né? Mais uma edição, né? Segunda-feira maravilhosa. E vamos aí, né? Para o giro das notícias.

E vamos, né, mas para as notícias, né? Vamos para as notícias, né? Nova Olinda do Maranhão tem ajuste, né, de 142,9 mil reais em complementação da União com o VAAT, né? É, o valor demonstra demonstrativo do Ministério da Educação, né, publicado pelo Diário Oficial da União. O município de Nova Olinda consta com um demonstrativo, né, do Ministério da Educação, né, referente ao ajuste de complementação da União, né, o VAAT, ao exercício de 2021, né. A publicação foi feita no Diário Oficial da União, né, na edição do dia 6 de agosto de 2026, e apresenta, né, os valores de complementação considerados devidos ao município, né, os valores distribuídos em 2021 e os respectivos ajustes, né, de acordo com os dados divulgados, né. Nova Olinda do Maranhão teve R$ 7.176.172,88 de complementação da União, né, o VAAT, considerado, né, devido em 2021, foram distribuídos, né, quase R$ 7.033.000, né. A diferença entre os valores resulta em um ajuste de R$ 142.000. Vereador do Maranhão, né, é preso suspeito de planejar assassinato no Piauí. Segundo a Polícia Civil, né, Hélio Souza Neto teria participado do planejamento e da logística do crime, né, ocorrido em 2025, em outubro de 2025. Um assessor parlamentar também foi preso. O vereador Hélio Souza Neto, do Maranhão, foi preso preventivamente nessa segunda-feira, dia 10, né, em Balsas, no sul do estado do Maranhão, né. Segundo a Polícia Civil do Maranhão, do Piauí, quer dizer, ele é suspeito de ter envolvimento no planejamento do assassinato de Luiz Carlos do Nascimento, ocorrido no dia 3 de outubro de 2025, no município de Santa Filomena, no Piauí, né.

E vamos falando, né, dos debates das eleições 2026, né? Ontem, né, teve um debate na rede Bandeirantes, né, de comunicação. 5 dos 8 candidatos do governo do Maranhão participaram, né, do primeiro debate das eleições 2026 e apresentaram propostas para o estado, né? É, os candidatos ao governo do estado do Maranhão participaram na noite deste domingo, né, dia 9, do primeiro debate eleitoral da disputa 2026, né, promovido pela Band Maranhão, né? Ela é co-realizado, né, pela Rádio Mais FM, né? O encontro teve discussões sobre educação, saúde e segurança pública, infraestrutura, impostos, assistência social, pobreza e desenvolvimento econômico, né? Participaram André Luiz do Missão, Felipe Camarão do PT, Orleans Brandão do MDB, Saulo Arcangeli do PSTU e Roberto Rocha do PRTB, né? E convidados estavam Eduardo Braide do PSD, Reginaldo Lima do PCB. Faltaram ao debate, né? Esses aí faltaram. Durante o programa não houve menção ao candidato Dimas Casemiro do PCO, né? No início do evento, né, a organização informou que Reginaldo havia comunicado previamente uma agenda Imperatriz. Sobre Braide, a emissora afirmou que a assessoria do candidato havia sinalizado inicialmente a participação, mas depois informou que ele cumpriria compromissos no estado, no interior do estado do Maranhão, né? Em um vídeo publicado nas redes sociais da manhã, né, Braide afirmou estar percorrendo, né, municípios do Maranhão no domingo e disse reconhecer a importância dos debates, mas confirmou presença apenas no encontro promovido pela TV Mirante, né? Ou seja, ele vai participar só desse debate que terá na Mirante, né? Mediado, né, pelo jornalista Napoleão de Castro, né, o debate da Band Maranhão teve uma rodada inicial, né, de apresentações. 3 blocos, né, de embates e um de encerramento, né? No primeiro e no terceiro bloco, né, os candidatos fizeram perguntas de tema livre e no segundo os temas foram sorteados, né? O quarto e o último bloco foram destinados às considerações finais, né? Nos confrontos havia 1 minuto para a pergunta e 2 minutos e 30 segundos para a resposta, né? 1 minuto para a réplica e 30 minutos para a tréplica, né? Os participantes também poderiam solicitar direito de resposta em caso de alegada ofensa pessoal ou moral, né? Nesse primeiro bloco, pessoal, Felipe Camarão e Orleans Brandão, né? Camarão abriu a rodada perguntando a Orleans, né, sobre educação. O petista, né, o Felipe Camarão, comparou, né, os resultados do IDEB e criticou a aplicação dos precatórios do Fundef, né? E citou as obras do atual governo, né? Orleans também respondeu afirmando, né, que os indicadores atuais avançaram e destacou tablets, né, alimentação escolar, transporte e reformas e prometeu colocar 50% da rede estadual, né, em tempo integral, né? Além de ampliar escolas cívico-limitares, né? Na réplica, né, Camarão reivindicou mais de 1.500 obras, né, educacionais, unidades do Instituto Estadual de Educação, Ciência e Tecnologia do Maranhão, IEMA, né, e escolas de tempo integral, e apontou atrasos, né, e obras paralisadas na atual gestão. E na tréplica, né, o Roleans afirmou que Camarão estava priorizando ataques e voltou a defender os resultados do governo, né, e a continuidade dos investimentos em educação.

No terceiro bloco, né, André Luiz e Orleans Brandão, né, André perguntou ao Orleans qual seria a sua proposta de ajuste fiscal, né, Orleans respondeu que o Maranhão melhorou sua situação fiscal durante o governo, né, Brandão, e citou, né, a capacidade de pagamento, né, de novos investimentos e uma biorrefinaria, né, em Balsas e a zona, né, de processamento de exportação, ZPE de Bacabeira, né. Na réplica, né, André afirmou que o ajuste fiscal significa reduzir despesas de máquina pública e propôs cortar 25% dos cargos comissionados, né. Na tréplica, Orleans disse que o Maranhão registrou superávit e voltou a defender, né, a capacidade de investimento da atual gestão, né.

prazo, né, de solicitação de voto em trânsito vai até dia 20 de agosto, né? O pedido deve ser feito na página do TSE, na internet, né? Vai até o dia 20 deste mês, o prazo, né, para o eleitor solicitar, né, a habilitação para votar, né, em trânsito nas eleições de outubro de 2026, né? A solicitação pode ser feita pela página do Tribunal Superior Eleitoral, na internet ou nos cartórios eleitorais de todo o país, né? O voto em trânsito permite ao eleitor votar fora de sua cidade no dia do pleito. Se optar por solicitar a solicitação eletrônica, né, o eleitor deve clicar no menu Fazer Transferência Temporária do local de votação e, em seguida, deve preencher seus dados e consultar, né, os locais com vagas disponíveis e seguir os comandos da página. No caso de atendimento presencial, basta apresentar um documento oficial com foto no cartório eleitoral mais próximo. As regras, né, as regras que o eleitor, para optar, né, o voto em trânsito, deve ficar atento, né? Essas regras, para ter acesso ao benefício, está disponível nas capitais e nos municípios com mais de 100 mil eleitores. Quem estiver, né, em uma cidade de domicílio eleitoral localizada no mesmo estado em que mora, poderá votar em trânsito para todos os cargos que estarão em disputa, né? Deputado federal, deputado estadual, distrital, né, governador, senador e presidente da República. A solicitação, né, pode ser por uma cidade fora do estado, o eleitor só poderá votar para presidente, né, fora do estado, tá? O pedido, né, do voto em trânsito pode ser feito para cidades distintas em cada um dos turnos, viu? Então você tem que observar essas regras, né? Então, alterações ou cancelamento nas solicitações de voto em trânsito poderão ser feitos até o dia 20 de agosto, né? O prazo, nenhuma alteração pode ser feita, né? O eleitor que solicitar o voto em trânsito e não comparecer ao local de votação deverá fazer a justificativa de sua ausência. Estará disponível por meio do aplicativo e-título, né? É importante, né, que se você puder, né, quando você for votar, utilize o seu aplicativo e-título, né?

Estudo aponta, né, isso é dia dos pais, né, que passou, né, tem uma matéria muito interessante aqui no portal Imirante, né, um estudo aponta queda na presença dos pais na criação dos filhos, né. A pesquisa mostra que 49% dos brasileiros consideram a presença no cotidiano a principal característica de um bom pai, né. Metade dos brasileiros, né, acredita que os pais estão menos presentes na criação dos seus filhos atualmente do que as gerações anteriores, né? Atualmente do que em gerações anteriores, ao mesmo tempo, né? 8 em cada 10 pessoas consideram alta, né, ou muito alta a importância da figura paterna no desenvolvimento dos filhos, né? Os dados são da pesquisa realizada pelo Instituto Nexus, com 2.013 pessoas de diferentes regiões do país, do Brasil, né? O levantamento mostra, né, diferença na percepção de homens e mulheres sobre a participação dos pais, né? Entre as mulheres, 56% avaliam que os pais estão menos presentes atualmente, enquanto 31% consideram que a participação aumentou. Entre os homens, 44% dizem que a presença paterna aumentou e o mesmo percentual acredita que ela diminuiu, né? E presença, né, do pai no dia a dia também é vista como essencial, né? A pesquisa também investigou, né, o que os brasileiros consideram ser um bom pai, né? Para 49% dos entrevistados, né, a principal característica está presente no dia a dia dos filhos, né? E na sequência aparece educar e orientar com limites, com 19%. E demonstrar carinho e afeto, com 8%. Dar exemplo, 7%. E oferecer segurança financeira, 3%. A presença cotidiana é considerada mais importante para mulheres, né? 53% das mulheres apontam esse aspecto como principal característica de um bom pai, né? Contra 45% dos homens. Entre os homens, a educação e a orientação com limites aparece com maior frequência, né? O atributo foi citado por 21% deles, né? É importante, né? A presença do pai, né? Com os filhos, né? A educação também. É essencial. Mas é um conjunto, né, pessoal? Também é um conjunto de você ser um bom pai. Não é simplesmente você ter presença na criação dos seus filhos. Você precisa também dar a ele também capacidade financeira, né? Apoio, carinho, atenção, né? Todos esses requisitos são necessários. Se você não tiver, né, também fica meio complicado, tá?

E vamos falando, né? Quando cai o Bolsa Família, né? O pagamento do Bolsa Família em agosto, né? Tem um calendário e os valores, né? Vamos falando também sobre isso, que é muito importante, né? Saber sobre o Bolsa Família, né? Vamos lá. O Bolsa Família, né? O pagamento do Bolsa Família que começa no dia 18, né? E termina em 31 de agosto, com depósitos realizados conforme o dígito final do número de identificação, né, o social NIS. Como ocorre todos os meses, o governo distribui os pagamentos nos 10 últimos dias úteis, né, seguindo uma ordem definida, né, para cada grupo de beneficiários. Né. Depois que o crédito é liberado, né, o dinheiro fica disponível na conta vinculada ao programa e pode ser movimentada pelo aplicativo Caixa Tem, ou sacado nas agências da Caixa Econômica Federal, casas lotéricas e correspondentes Caixa Aqui, né? Aí tem aqui na matéria, né, as datas de pagamento de agosto, né, valores, quem que pode receber, né, o benefício do Bolsa Família e quem pode fazer, né, esse auxílio se for, né, bloqueado. Vamos lá. Pagamento do Bolsa Família. Pagamento do Bolsa Família aqui, né? Final do NIS 1, dia 18 de agosto. 2, dia 19 de agosto. 3, dia 20 de agosto. 4, dia 21 de agosto. 5, dia 24 de agosto. Você tem que observar se você está, né, o final do seu NIS está correto. Aí, final de 6, né? Dia 25 de agosto, né? Aí o 7, 26, o 8, 27, o 9, final 9, NIS, final 9, dia 28 e o NIS 0, 31 de agosto, né? O Bolsa Família paga no mínimo R$600 por família, mas o valor recebido, né, varia de acordo com a composição familiar, né? Isso acontece porque o programa prevê, né, benefícios complementares para determinados grupos, né? O que pode aumentar, né, o total depositado a cada mês, né? Além da parcela mínima, o governo paga R$ 150 para cada criança, né, de até 6 anos de idade, né? R$ 50 para cada bebê de até 6 meses, né? R$ 50 para cada criança e adolescente, né? E entre 7 e 18 anos incompletos. E R$ 50 para cada gestante, né? É muito benefício, viu? E é válido mesmo, porque tem muitas famílias necessitando, né? E você queira fazer seu cadastro, você tem que ir até, né? Você precisa ir a um posto de atendimento para consultar a situação do seu Bolsa Família, né? Com CPF, o beneficiário encontra essas informações no aplicativo Bolsa Família, Caixa Tem e Cadastro Único, né? Além dos canais telefônicos 111 da Caixa Econômica Federal e o 121 do Ministério do Desenvolvimento e Assistência Social. Ou então você vai até o seu CRAS da sua cidade, né, para tirar suas dúvidas, né? Que ainda não tem o Bolsa Família. E agora vamos fazendo o nosso mechan, né? 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
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E agora vamos para a previsão do tempo. E agora vamos para a previsão do tempo.

muito calor, né? Sensação térmica até a tarde é os seus 37 graus de sensação térmica. Muito calor na cidade de Nova Olinda do Maranhão, tá? E vamos, né, encerrando mais essa edição do nosso resumo de notícias. E vamos agradecendo você pela sua audiência, né? Pela sua paciência e atenção. Amanhã, né, nesse mesmo horário, nós voltamos novamente com o nosso resumo de notícias, tá? Fiquem todos com Deus. Um excelente dia para todos nós e para os ouvintes da nossa rádio Eixo FM.

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1: Bora, DJ Suricato!

0: 12:58.
1: João Gomes, irmão Comel, muito obrigado por estar aqui com a gente nesse momento.
2: Eu que agradeço.
1: Adi Mandrade,
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1: Queremos ouvir sua voz. Agora com você, mano.

0: dar um parabéns, irmão. Obrigado por tudo.
1: Eu quero saber.
2: Obrigada, João.
0: João Gomes está na voz.
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5: Pai abraça o filho de 7 anos ao perceber ataque e ambos são executados na Grande Ilha de São Luís. Influenciadora trans denuncia agressão dentro de bar na cidade de Balsas. Maranhão tem cidades em alerta para a umidade do ar de até 12%. Kitesurfista fica ferido após colidir com embarcação durante uma manobra na Praia da Raposa. Anvisa proíbe venda de 6 tipos de sal pela internet. Justiça Eleitoral do Maranhão convoca 78 mil mesários para as eleições. Cartórios mantém funcionamento normal durante o feriado forense desta semana. Está no ar a edição do Jornal Central desta segunda-feira, 10 de agosto de 2026.
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5: O Maranhão tem 2 alertas para baixa umidade relativa do ar nesta segunda-feira. Os avisos foram emitidos pelo IMET e são válidos até às 18 horas. O alerta laranja de perigo, que indica a umidade relativa do ar entre 20% e 12%, atinge 4 municípios do sul do estado: Alto Parnaíba, Balsas, Riachão e Taço Fragoso. Já o alerta amarelo de perigo potencial abrange 42 municípios ao centro-sul. Entre as cidades estão Barra do Corda, Carolina, Grajaú, Porto Franco, São João dos Patos, São Raimundo das Mangabeiras e Imperatriz. Nesta região, a previsão é de sol com muitas nuvens à tarde, redução da nebulosidade durante a noite e temperatura que pode chegar a 33 graus. Em São Luís, a previsão é de sol entre nuvens pela manhã, pancadas de chuva à tarde e à noite, a chuva deve parar. A máxima prevista é de 31 graus.
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5: Pai e filho são executados na Grande Ilha. Repórter Roberto Ramos.
6: Pai e um filho de apenas 7 anos foram mortos a tiros dentro de uma residência na noite de sábado, no bairro Vila Doutor Julinho, em São José de Ribamar, na região metropolitana de São Luís. O crime é investigado pela Polícia Civil como uma possível execução. Entre as linhas de investigação está a suspeita de que o assassinato possa ter sido motivado por conflitos entre grupos criminosos que atuam na região. Conforme as primeiras informações apuradas, 5 homens armados entraram na casa e foram até o cômodo onde estavam o pai e a criança. Durante o ataque, o homem teria abraçado o filho para tentar protegê-lo dos tiros. Mesmo com a tentativa de proteção, os dois foram atingidos pelos disparos e morreram. A perícia realizada na residência encontrou 11 projéteis, indicando que os criminosos efetuaram pelo menos 11 disparos contra as vítimas. No dia seguinte ao crime, domingo, a polícia militar prendeu Eilson Silva Aires, conhecido como Alfa, durante uma ação na região. Segundo a investigação, ele seria uma das lideranças criminosas locais e é apontado como suspeito de ter ordenado a execução. Os investigadores também tentam esclarecer se Eilson participou pessoalmente da invasão e dos disparos contra pai e filho. Na operação que resultou na prisão, os policiais apreenderam uma pistola calibre .40 com a numeração suprimida, 120 munições, drogas, balanças de precisão, aparelhos eletrônicos e dinheiro. A Polícia Civil continua investigando o caso para identificar os demais envolvidos e esclarecer a motivação do crime e determinar a participação de cada suspeito no duplo homicídio. Central de Notícias Brasil, Roberto Ramos.
5: Assaltante considerado de alta periculosidade é preso na região metropolitana. Repórter Jalber Pereira.
1: Um homem identificado apenas como Samuelzinho foi preso na cidade de Raposa, região metropolitana de São Luís, mediante um mandado de prisão preventiva por crimes de roubo e condenação. Ele é apontado pelas forças de segurança do Estado como assaltante de alta periculosidade. A operação foi conduzida por equipes do 40º Batalhão de Polícia Militar sob a liderança do capitão Alessandro e também do subcomandante Santana. Segundo informações, o investigado era monitorado há vários dias por envolvimento em múltiplos assaltos à residência naquele município. No momento da prisão, os policiais realizaram buscas minuciosas na área para localizar possíveis armas de fogo, mas nenhum armamento foi encontrado com o conduzido. Após a captura, o detido foi apresentado no plantão de Polícia Civil do Maiobão, em Passo Lumiar, onde foram adotados os procedimentos cabíveis para o cumprimento das ordens judiciais e posteriormente encaminhado ao sistema prisional. Central de Notícias Brasil, Jalber Pereira.
5: Uma mulher de 49 anos foi vítima de tentativa de feminicídio, agredida com uma arma branca dentro de casa no bairro Angelim, São Luís. O crime foi registrado nesse domingo. A polícia militar encontrou a vítima já ferida dentro do imóvel, principalmente com ferimentos na região da cabeça. O principal suspeito foi identificado apenas como Vinícius, que seria o companheiro da vítima. De acordo com a polícia, após a agressão, ele fugiu e até o momento não há informações sobre a prisão dele. A vítima recebeu atendimento médico, mas seu atual estado de saúde não foi divulgado. A dinâmica do crime e a motivação da agressão ainda não foram esclarecidas. A seguir, influenciadora trans denuncia agressão dentro de bar na cidade de Balsas.
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5: Quatro corpos são registrados durante o fim de semana no Instituto Médico Legal de São Luís. Jonas Mendes.
10: Foram registradas aqui entradas de quatro corpos de vítimas de mortes violentas durante o fim de semana na região metropolitana de São Luís. Dentre esses corpos, três trata-se de homicídios que aconteceram na cidade balneária de São José de Ribamar. E o outro caso trata-se de um caso que aconteceu no bairro do Apicum, aqui na região central de São Luís, próximo ao Parque do Bom Menino. E tivemos também um outro caso, sendo referente desta vez a acidente de trânsito, um corpo procedente da estrada de Panacoatira, também em São José de Ribamar, em decorrência de uma colisão entre uma moto e um poste de iluminação pública. E segundo informações, uma pessoa ficou lesionada com ferimentos graves e uma outra pessoa, um homem de 50 anos de idade, morreu neste acidente de trânsito que aconteceu em São José de Ribamar. Então, são essas as ocorrências de destaques deste fim de semana aqui na região metropolitana de São Luís, levando em conta os números apresentados pelo ICRIM e também pelo Instituto Médico Legal de São Luís. Jonas Mendes, para a Central de Notícias.
5: Quatro homens são presos suspeitos de praticarem assaltos na cidade de Pinheiro. Repórter Batista Peixoto.
11: Após informações repassadas pelo sistema de inteligência da Polícia Militar, dando conta de que uma quadrilha vinha praticando diversos assaltos nesta cidade de Pinheiro, foi informado que quatro indivíduos que ocupavam um veículo Chevrolet Onix estariam planejando realizar novos roubos. Diante das informações, equipes da Águia e viaturas de área iniciaram diligências, logrando êxito em localizar o referido veículo. Porém, ao perceberem a aproximação policial, os suspeitos empreenderam fuga em direção ao povoado Agrovila, zona rural do município de Palmeirândia, sendo acompanhados pelas guarnições. Durante a fuga, os bandidos abandonaram o veículo e adentraram em uma área de mata, dando continuidade à evasão. As equipes prosseguiram com as buscas e, posteriormente, localizaram os meliantes, onde houve um confronto. Ninguém saiu ferido. De Pinheiro, na Baixada Maranhense, Batista Peixoto.
5: Influenciadora trans denuncia agressão dentro de bar na cidade de Balsas. Taliana Luz.
12: A Polícia Civil do Maranhão investiga a agressão contra uma mulher trans registrada na noite de sábado dentro de um bar na cidade de Balsas, no sul do estado. A vítima é a influenciadora cearense Leia Reis. Em um vídeo publicado nas redes sociais, ela afirmou ter sido agredida com socos no rosto por uma mulher que não conhecia. Leia também disse não saber o motivo da agressão. O caso ganhou repercussão nas redes sociais e está sendo investigado pela polícia.
13: Eu sofri uma transfobia que eu nunca pensei na minha vida que eu iria viver isso. Eu vim para um casamento da minha melhor amiga, uma das minhas melhores amigas em Balsas, Maranhão. E eu falei assim, amiga, eu vou aproveitar, vou sair para conhecer mais Balsas, porque eu não conheço muito aqui. E nisso, a gente foi aonde?
14: Agrobar.
13: Um lugar chamado Agrobar que eu não conheço. Eu não entendo. Eu simplesmente só fui com meus amigos. E nisso que eu cheguei, eu simplesmente só cheguei. E simplesmente uma mulher passou por mim. Eu não entendo o motivo. Eu não sei como é o nome dela.
14: Écila,
13: não sei quem é Écila. O pessoal falando que ela tava com o marido dela, ela simplesmente, ela só deu um murro na minha boca e ela deu outro murro na minha boca. Provavelmente a câmera, não sei quem são, enfim, dizem que ela é pessoal daqui da cidade, de Balsas. E ela deu murro na minha boca, eu não entendi, eu comecei a não entender, quando eu vi eu tava sangrando.
12: Segundo a delegada que investiga o caso, Ana Marisa, as imagens das câmeras de segurança do bar foram analisadas. Ela afirmou que as gravações não mostram em nenhum momento algum tipo de provocação que possa ter motivado a agressão.
15: O que eu posso afirmar com convicção, porque foi feito um estudo detalhado e minucioso das imagens, é que não houve nenhuma provocação, nenhum motivo aparente, houve apenas uma agressão sem nenhum motivo prévio dentro de uma festa, e a vítima dessa agressão foi uma mulher trans. As imagens são muito claras.
12: A delegada também fez um alerta sobre comentários transfóbicos nas redes sociais após a repercussão do caso. Segundo ela, publicações relacionadas à identidade de gênero da vítima podem gerar consequências jurídicas.
15: E as pessoas têm que ter muito cuidado com o que postam nas redes sociais e muito cuidado também nos comentários, porque os comentários também podem gerar responsabilidade criminal. Porque antes da responsabilidade criminal, as pessoas precisam aprender a respeitar os outros. Então, É preciso ter respeito. E onde não há respeito, entra o direito penal e a responsabilidade criminal, que deve ser apurada.
12: Central de Notícias Brasil, de São Luís, Taliana Luiz.
5: No próximo bloco, começa a convocação de mesários do Maranhão e ainda saiba todas as funcionalidades do e-título.
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5: O Tribunal Regional Eleitoral do Maranhão iniciou a convocação de cerca de 78 mil mesárias e mesários para atuar nas eleições 2026. A convocação pode ser feita por carta, WhatsApp institucional ou presencialmente. Em São Luís, a previsão é de convocação de 9.056 mesários. Quem for convocado pode confirmar a participação pelos portais do Tribunal Regional Eleitoral do Maranhão ou do Tribunal Superior Eleitoral na opção autoatendimento eleitoral. Entre os benefícios estão 2 dias de dispensa do trabalho para cada dia atuado e para estudantes de instituições conveniadas, a possibilidade de conversão das horas em estágio extracurricular. Quem ainda não foi convocado e deseja atuar voluntariamente pode se cadastrar pelo canal do mesário no site do TRE Maranhão ou pelo aplicativo e-título. E falando no e-título, saiba para que o documento serve, quais outras funções úteis, na reportagem de Sayonara Moreno.
18: Faltam 2 meses para o primeiro turno das eleições gerais deste ano. Até lá, é importante regularizar a situação com a Justiça Eleitoral e, para além disso, ficar ciente de quais documentos garantem a ida do eleitor às urnas, sem dor de cabeça. Em tempos de tecnologia e praticidade, tudo pode estar na palma da mão, no aparelho de smartphone. Com o aplicativo oficial da Justiça Eleitoral, o e-título, o eleitor tem tudo o que precisa para escolher os candidatos no dia do pleito. Mas para esse documento valer como identificação, é preciso ter feito a biometria, a coleta das impressões digitais e ter uma foto cadastrada. Também pelo e-título é possível consultar o local de votação, checar a situação eleitoral, emitir certidões de quitação e de crimes eleitorais, justificar a ausência no dia de votação e se cadastrar como mesário. Tudo isso online pelo celular. Em julho deste ano, o Tribunal Superior Eleitoral anunciou melhorias na ferramenta, que trazem mais facilidade. Entre elas, a possibilidade de validar a autenticidade de documentos do TSE utilizando a câmera do próprio celular. Também o mesário cadastrado pode se descadastrar pelo aplicativo. A regularização com a Justiça Eleitoral agora fica imediata, porque o e-título permite o pagamento de multas eleitorais utilizando PIX ou cartão de crédito. O e-título pode ser baixado de graça em celulares e tablets. Para ativar o aplicativo, basta informar o número do título de eleitor ou o CPF, incluindo outros dados pessoais. Para quem já tem o app no celular, a orientação é atualizar a ferramenta. E para quem prefere o título de papel, pode levar também. Lembrando que sozinho ele não vale, porque não serve como documento de identificação. É preciso apresentar, junto com o título, um documento oficial com foto. Da Rádio Nacional em Brasília, Sayonara Moreno.
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5: Os cartórios do Maranhão estão funcionando normalmente nesta segunda e terça-feira nas cidades onde não houver feriado municipal, mesmo com a suspensão das atividades do Poder Judiciário. A medida ocorre porque a suspensão do expediente dos órgãos da Justiça, em razão do feriado forense ou ponto facultativo, não se estende aos serviços extrajudiciais. Segundo o Código de Normas do Foro Extrajudicial do Maranhão, os cartórios devem funcionar de segunda a sexta, das 8 às 18 horas, com no mínimo 6 horas diárias. Já a Corregedoria Geral do Foro Extrajudicial terá o atendimento suspenso nesta terça, em razão do Dia do Advogado e do Dia da Criação dos Cursos Jurídicos do Brasil. O atendimento será retomado na quarta-feira. Em instantes, Anvisa proíbe venda de 6 tipos de sal pela internet.
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1: A Equatorial Maranhão emitiu nota de esclarecimento após um acidente de trânsito no povoado Luziana, em Bacabal, que danificou postes e cabos de energia e deixou uma pessoa da comunidade morta. Segundo a distribuidora, equipes foram mobilizadas para atender a ocorrência e as circunstâncias do acidente estão sendo apuradas com as autoridades competentes. A Equatorial também orienta a população a não se aproximar ou tocar em fios caídos, pois eles podem estar energizados e oferecer risco de choque elétrico. Anvisa proíbe venda de 6 tipos de sal pela internet. Repórter Cristiane Ribeiro.
2: Os produtos Quantum Ocean Salts, Sal Integral, Quantum Sal Perfeito, New Quantic Endurance e Sal Marinho Integral, fabricados por empresa desconhecida, não possuem registro sanitário. A medida proíbe ainda a fabricação, importação, distribuição e venda dos produtos, que são anunciados em diversas plataformas de comércio eletrônico. Segundo a Anvisa, entre as irregularidades constatadas está a propaganda enganosa sobre a composição, indicação e resultados a serem obtidos com o uso dos produtos. Da Rádio Nacional no Rio de Janeiro, Cristiane Ribeiro.
0: Esporte.
1: Um kitesurfista ficou ferido após colidir com uma embarcação durante uma manobra na Praia da Raposa, na região metropolitana de São Luís, no sábado. Segundo a organização do evento, o acidente aconteceu durante uma manobra quando o atleta atingiu uma embarcação que estava parada. Com o impacto, o kitesurfista sofreu uma fratura na costela e perfuração no intestino. Ele recebeu os primeiros socorros ainda no local, prestados por um médico que acompanhava o evento, promovido pela Ocean Kite Point. Em seguida, ele foi encaminhado para atendimento hospitalar, onde passou por uma avaliação e tratamento das lesões. Segundo a organização, o kitesurfista passou por uma cirurgia e está em estado estável. Maranhão vence o Brusque e garante permanência na Série C para 2027. Jalbe Pereira.
3: Em jogo realizado nesse domingo no estádio Castelão, em São Luís, o Maranhão Atlético Clube recebeu a visita do Brusque de Santa Catarina e venceu por 2-1. O Will foi derrubado na área por Alex Mineiro. O árbitro marcou pênalti e André Radija cobrou com perfeição para abrir o marcador. Ainda no primeiro tempo, Adriano fez boa jogada pelo lado direito, evitou a saída de bola e cruzou na pequena área, para JP Martins deixar tudo igual. No início do segundo tempo, o time maquiano voltou com maior força ofensiva e no início do jogo teve uma cobrança de lateral pelo lado direito, quando o meia Jorge jogou na área. O zagueiro Tibúcio apareceu como elemento surpresa para de cabeça fazer 2-1 e decretar a vitória. No final do jogo, o presidente da equipe, Carlos Eduardo, disse que a permanência da equipe da Terceirona foi conquistada e agora a missão será a classificação para a segunda fase da competição nacional.
4: Maranhão hoje é um clube de Série C. Nossa primeira meta a gente entende que já bateu, agora a gente vai brigar esses 3 jogos aí para entrar no G8. Não se esqueçam que ano passado a gente não estava classificado no G4, classificou na última rodada e subiu. Então, isso é fruto de um trabalho sério, dedicado e honesto. Isso representa o sucesso não só do Maranhão Atlético Clube, mas o sucesso do futebol maranhense. Hoje eu estou muito orgulhoso dos atletas e da comissão técnica que eu tenho. Nosso primeiro passo na Série C foi dado. Hoje a gente fecha um ano com um calendário completo: Copa do Nordeste, Copa do Brasil, Campeonato Maranhense e Série C. E aí, em busca do G8.
3: Foi a quinta vitória do time atleticano na terceira divisão e a quarta atuando em São Luís. Com resultado, a equipe das quatro cores subiu da 16ª para a 14ª posição na tabela de classificação. Já o adversário iniciou a partida na liderança, mas foi ultrapassado pelo Inter de São Paulo, seu próximo adversário. Uma vitória classificaria o time catarinense para a fase seguinte. O Maranhão volta a campo no próximo domingo para enfrentar o Santa Cruz em Recife, capital de Pernambuco, pela 17ª rodada. O time atleticano ainda terá pela frente as equipes do Itabaiana em São Luís e o Figueirense fora, para tentar conseguir a sua classificação. Central de Notícias Brasil, com informações do esporte, Jalber Pereira.
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1: É comigo mesmo aqui pelas ondas da sua emissora. A partir de agora, sejam todos muito bem-vindos a mais uma edição do seu Central Esporte. Nesta segunda-feira, hoje dia 10 de agosto do ano de 2026, e vamos aos principais destaques de hoje. Rod Gregório vence o Brusque e garante permanência na Série C do Campeonato Brasileiro para 2027. Também vamos trazer informações sobre a abertura dos GEMES, dos Jogos Escolares Maranhenses de 2026, que reúne delegações de 154 municípios do Maranhão. Também vamos trazer informações na edição de hoje de maranhenses que estrearam com derrotas na Copa do Nordeste Sub-20. Você também vai acompanhar mais detalhes sobre a seleção de Monção, que venceu Santa Inês pelo placar de 1-0 pela Copa da BR de Seleções Municipais. E também vamos ter informações sobre um encontro que discutiu a modernização e o fortalecimento do futebol maranhense. Também teremos informações da Fórmula 1. Equipes encontram dificuldades em carros na atual temporada. E ainda vamos destacar os resultados dos jogos que aconteceram neste final de semana pelas séries A, B, C e D do Campeonato Brasileiro de Futebol. Estas e outras notícias você vai acompanhar a partir de agora no seu Central Esporte, que já está no ar.
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1: É comigo mesmo aqui pelas ondas da sua emissora. Você já sabe, todos os dias de segunda a sexta-feira temos encontro marcado sempre neste mesmo horário aqui na sua emissora. 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E vamos começar o programa de hoje trazendo as informações do Macão Machão da Ilha aqui no seu Central Esporte. Maranhão. Bode Gregório, que venceu nesse domingo Brusque por 2-1 no estádio Castelão, na capital maranhense, e com isso garantiu a sua permanência na terceira divisão para a próxima temporada. Vamos acompanhar. Em jogo realizado nesse domingo no estádio Castelão, em São Luís, o Maranhão Atlético Clube recebeu a visita do Brusque de Santa Catarina e venceu por 2-1. O Will foi derrubado na área por Alex Mineiro, o árbitro marcou pênalti e André Radija cobrou com perfeição para abrir o marcador. Ainda no primeiro tempo, Adriano fez boa jogada pelo lado direito, evitou a saída de bola e cruzou na pequena área, para JP Martins deixar tudo igual. No início do segundo tempo, o time maquiano voltou com maior força ofensiva e no início do jogo teve uma cobrança de lateral pelo lado direito, quando o meia Jorge jogou na área. O zagueiro Tibúcio apareceu como elemento surpresa para de cabeça fazer 2-1 e decretar a vitória. No final do jogo, o presidente da equipe, Carlos Eduardo, disse que a permanência da equipe da Terceirona foi conquistada e agora a missão será a classificação para a segunda fase da competição nacional.
2: Maranhão hoje é um clube de Série C. Nossa primeira meta a gente entende que já bateu, agora a gente vai brigar esses 3 jogos aí para entrar no G8. Não se esqueçam que ano passado a gente não estava classificado no G4, classificou na última rodada e subiu. Então, isso é fruto de um trabalho sério, dedicado e honesto. Isso representa o sucesso não só do Maranhão Atlético Clube, mas o sucesso do futebol maranhense. Hoje eu estou muito orgulhoso dos atletas e da comissão técnica que eu tenho. Nosso primeiro passo na Série C foi dado. Hoje a gente fecha um ano com um calendário completo: Copa do Nordeste, Copa do Brasil, Campeonato Maranhense e Série C. E aí, em busca do G8.
1: Foi a 5ª vitória do time atleticano na terceira divisão e a 4ª atuando em São Luís. Com resultado, a equipe das 4 cores subiu da 16ª para a 14ª posição na tabela de classificação. Já o adversário iniciou a partida na liderança, mas foi ultrapassado pelo Inter de São Paulo, seu próximo adversário. Uma vitória classificaria o time catarinense para a fase seguinte. O Maranhão volta a campo no próximo domingo para enfrentar o Santa Cruz em Recife, capital de Pernambuco, pela 17ª rodada. O time atleticano ainda terá pela frente as equipes do Itabaiana em São Luís e o Figueirense fora, para tentar conseguir a sua classificação. Então tivemos esse jogo ontem, a equipe catarinense tinha esse propósito de confirmar a sua primeira colocação e assim garantir a sua classificação para a próxima fase, mas o sonho acabou sendo interrompido pela equipe do Maranhão Atlético Clube. É o time catarinense, resta agora buscar a sua classificação na próxima rodada, quando vai enfrentar o atual líder, o Inter de Limeira. Além desse jogo de ontem, Maranhão 2 é a equipe do Brusque 1, tivemos ainda Botafogo da Paraíba, recebeu em casa a visita do Santa Cruz. Santa Cruz que é o próximo adversário do Maranhão. As duas equipes empataram em 2-2. Esse jogo aconteceu no último sábado. Na mesma data, o Figueirense empatou em casa com a Ferroviária, também pelo placar de 2-2. O Ituano venceu o Barra pelo placar de 2-0 e se reabilitou. Ituano vinha de derrota para a equipe do Figueirense. O Inter venceu Volta Redonda por 2-0 em São Paulo. O Inter, que é o time comprado da SAF do Roberto Carlos com o Ronaldo Fenômeno. O Maringá perdeu em casa para o Amazonas pelo placar de 3-0. O Ipiranga goleou o Floresta pelo placar de 4-1. Esse jogo foi realizado ontem com o mando de campo do time gaúcho. Também ontem tivemos mais uma derrota do Itabaiana. O Itabaiana perdeu em casa para o Caxias pelo placar de 2-0. Essa 16ª rodada será complementada nesta segunda-feira. 20 horas, Anápolis enfrenta em casa a equipe do Guarani. Esse jogo será em Goiás. E também, no mesmo horário, a equipe do Paysandu receberá a visita do Confiança lá em Belém do Pará. Agora vamos com a classificação de momento da Série C do Campeonato Brasileiro, após esses jogos desse final de semana. O atual líder é a Inter de Limeira, com 28 pontos, 16 jogos, 8 vitórias, 4 empates e 4 derrotas. O Brusque, agora na segunda colocação, ponto a menos, 27, 16 jogos, também 8 vitórias, 3 empates e agora 5 derrotas. O Botafogo da Paraíba é o terceiro colocado com 26, 16 jogos, 8 vitórias, também 2 empates e 6 derrotas. A equipe do Guarani é o quarto colocado, com 26 pontos também e 15 jogos. Ainda não jogou, vai jogar hoje. São 7 vitórias, 5 empates e 3 derrotas. Santa Cruz é o quinto colocado, 25 pontos, 16 jogos realizados, vai jogar hoje. 7 vitórias, 4 empates, 5 derrotas. O Ipiranga é o sexto, com 24. 7 vitórias, 3 empates e 6 derrotas. Jogou ontem, já completou a rodada. O Caxias é o sétimo colocado, com 24 pontos também. 16 jogos, 6 vitórias, 6 empates, 4 derrotas. E a Ferroviária, a oitava colocada, 24 pontos, 16 jogos, 6 vitórias, 6 empates e 4 derrotas. Então, as oito equipes colocadas aí com 24 pontos. Paysandu é o nono com 23. O Amazonas é o décimo também com 23. O Maringá é o 11º com 23 também. O Ituano é o 12º com 22 pontos conquistados. O Floresta caiu para a 13ª colocação com 21. A mesma pontuação do Maranhão, que é o 14º colocado. A diferença é que o mesmo número de vitórias, mesmo número de empates, 6 cada um. A diferença está aí em critérios como, na verdade, gols marcados. O Floresta marcou 17, sofreu 19, tem menos 2. Enquanto que o Maranhão marcou 13, sofreu 15, tem 2 gols menos de saldo. Então a única diferença entre as duas equipes é somente o número de gols marcados. O Figueirense é o 15º colocado com 21. O Volta Redonda é o 16º com 18. A Itabaiana, lá de Sergipe, é a 17ª colocada com 17 pontos. O Barra de Santa Catarina é o 18º com 15 pontos. E as duas equipes que estão praticamente rebaixadas. Anápolis é a 19ª colocada com 12 pontos. Enquanto que o Confiança também tem 12 pontos, é o 20º colocado. As duas equipes aí estão também aí com o mesmo número de vitórias, a diferença também é somente o número de gols marcados. Então aí estão praticamente rebaixados. Com esse resultado, o Maranhão já garantiu a sua permanência na terceira divisão no ano que vem. E agora, como disse o presidente, vai tentar brigar para conseguir a classificação para o G8. Se vencer no próximo confronto, a depender do resultado dos outros jogos, já pode entrar no G8. Mas ainda se sabe que pode haver algum tropeço, principalmente porque o Maranhão, até o momento das partidas já realizadas, conseguiu vencer apenas a equipe do Floresta, jogando fora de São Luís. Vamos a um breve intervalo, na volta tem mais Central Esporte para você pelas ondas da sua emissora. Estando só.
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0: 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Vamos continuar girando aqui com as informações aqui no seu Central Esporte. Agora vamos até o interior do estado trazermos informações de competições a nível regional.
1: Regional.
0: Seleção de Monção vence Santa Inês pelo placar de 1-0 em partida realizada e válida pela Copa BR de Seleções Municipais da região do Pindaré, que tem mais informações a ele. João Batista Valan, o fera jovem do futebol moderno.
2: Aos amigos do Central Esportes, um grande abraço. Em nome da ampla, aperfeiçoada, organizada Voz do Futebol, trazendo as informações aqui da cidade de Monção. A seleção de Monção recebeu a seleção de Santa Inês, o Coeb Júnior, que representa a cidade. Jogo bom, o público não foi o esperado, porque anteriormente a seleção teve um resultado que não foi satisfatório, mas venceu pelo placar de 1-0 no segundo, com gol de Leozinho. Monção lidera o grupo 6, com 6 pontos, mas tem um jogo arriscado. E dependendo do resultado do jogo, que não vai ser agora nesse final de semana, pelo menos é o que estamos sabendo, vai ser no próximo final de semana, e a seleção de Monção tem um difícil compromisso diante da seleção de Pindaré. Pindaré tem 4 pontos, Monção tem 6. Para a seleção de Pindaré, só o resultado, uma vitória interessa para Monção. Com o empate garante a sua classificação à próxima fase da competição. Então, semana de descanso aí, de tranquilidade na liderança do grupo. E esse jogo difícil na progressista cidade de Pindaré-Biri, do presidente da liga, Grande Betão, que vem fazendo um grande trabalho à frente do esporte daquela progressista cidade. Então, em nome da ampla, aperfeiçoada, organizada Voz do Futebol, Jalber Pereira, João Batista Valan, aqui do Vale do Pindaré e também na Baixada Maranhense, porque com a gente o futebol tem mais emoção. O Fera Jovem do Futebol Moderno.
0: Muito obrigado ao Fera Jovem do Futebol Moderno. Com certeza, com você, o futebol tem muito mais emoção. Amanhã você volta com outros detalhes, outras informações aqui no seu Central Esporte. E já que estamos falando em que é moderno, olha, encontro discute modernização e fortalecimento do futebol maranhense. Quem tem mais informações é ele.
1: Roberto Ramos.
0: Alô, alô, Roberto Ramos, é com você.
3: Olá, Jalber, um grande abraço aos amigos ligados no Central Esportes. O futebol maranhense esteve em pauta na sexta-feira. Gestores esportivos Eurico Pacífico e Felemon Guterres realizaram um importante encontro para apresentar um projeto que visa contribuir com o fortalecimento e modernização do futebol no estado. O encontro aconteceu às 17h no Benu Restaurante na Ponta do Farol, em São Luís, e reuniu dirigentes de clubes das séries A e B e representantes de ligas de futebol. A reunião foi o primeiro passo deste projeto idealizado por Eurico Pacífico e Filemão Guterres, dupla com larga experiência no cenário esportivo do Maranhão. O objetivo dessa iniciativa é que esse projeto consiga valorizar tanto o futebol profissional quanto as categorias de base e as ligas amadoras por meio de uma gestão eficiente. Pacífico foi um dos responsáveis em transformar o beach soccer maranhense em referência nacional, tanto na maneira de gestão quanto no fomento da modalidade e descoberta de novos talentos. Ele tem ainda em seu currículo atuação de destaque como gerente de beach soccer da Confederação Brasileira de Futebol, coordenador nos jogos da CBF e oficial de segurança da Conmebol. essa experiência de tanto sucesso.

0: processo que adquirimos à frente da Federação Maranhense de Beach Soccer e nos cargos da CBF Conmebol nos possibilita a idealizar um projeto voltado exclusivamente para o futebol. Eu sei que é possível fazer algo de qualidade e que pode transformar a realidade de todos que vivem do futebol, sejam clubes, associações, jogadores e dirigentes. Esse nosso projeto é o pontapé inicial para algo extremamente positivo para o nosso futebol, afirmou Eurico Pacífico. O diferencial deste projeto é incentivar e proporcionar cada vez mais a presença do futebol em todas as regiões do estado. Para Filemon Guterres, que preside atualmente a Liga da Baixada de Futebol e já foi presidente do Pinheiro Atlético Clube, é importante fortalecer os clubes e as ligas amadoras. O futebol maranhense evoluir cada vez mais, é preciso melhorarmos o nosso esporte. Mas é claro que precisamos de todos os envolvidos no futebol para que isso dê certo, porque não é possível que haja transformação sem apoio. Fortalecer os clubes e as ligas é um caminho importante a seguir. Por isso, idealizamos esse projeto pensando no bem coletivo, declarou Filemon Guterres. As informações do esporte aqui para você, ligado na Rádio Central de Notícias Brasil.
1: Muito obrigado, repórter Roberto Ramos, aqui participando conosco. Agora vamos ouvir aí o Eurico Pacífico, que é um dos entusiastas do futebol maranhense, ele que esteve à frente da seleção maranhense de beach soccer.
2: O grande objetivo desse projeto é da gente poder abrir discussões, grupos de trabalho, para que a gente fale, discuta o problema do futebol maranhense, e mais do que isso, é só encontrar problemas, é a gente tentar encontrar soluções. Esse projeto ele começa aqui na capital, em São Luís, mas ele tem como principal objetivo viajar o estado do Maranhão, em várias regiões do estado, a exemplo da região sul, região da Baixada, região dos Cocais, enfim. Esse projeto ele vai viajar, ele vai escutar todas as pessoas que trabalham e que queiram, né, com o futebol profissional, com a base, as ligas municipais, arbitragem, enfim, temos uma infinidade de pessoas, segmentos interessados em fazer com que o futebol do Maranhão volte a ter dias melhores. E acredito muito que esse projeto ele vai colaborar de forma bastante intensa com isso tudo que queremos, que é ver o futebol do Maranhão em estádio cheio, os torcedores vibrando, vestindo as camisas dos clubes do Maranhão. É isso.
1: Tá, então esse é o Eurico Pacífico. Agora vamos ouvir o Filomeno Guterres.
3: Esse foi o primeiro momento. Agora nós vamos somar forças, né? Estamos deixando aí um canal aberto, livre, para que todos aqueles que queiram ver essa mudança, essa reestruturação, esse novo momento do nosso futebol, venham nos seguir. Por isso que vamos seguir pelo Maranhão todo. Já tivemos aqui o mapa do que nós faremos daqui para frente. E aqueles que quiserem, né, achar importante vir somar, contribuir, para que a gente consiga êxito nesse grande projeto que é a reestruturação do nosso futebol, todos estão convidados. A gente vai deixar um canal aberto, um canal livre, para que eles possam nos procurar e somar força, dar as mãos aí, para que a gente possa transformar o nosso futebol.
1: Esse é o Filomeno Guterres e, por último, vamos ouvir o Eduardo Viana.
4: Sou Eduardo Viana, o vice-presidente do IAP, e a gente está aqui nesse encontro, que é um encontro de suma importância para que venha mudar o futebol maranhense, para que venha reorganizar o futebol do Maranhão. O futebol precisa disso, nosso estado precisa disso, os clubes precisam disso. Estamos aqui todos unidos em prol do melhor para o futebol maranhense.
1: Então esse é o Eduardo Viana, representante do IAP. Por falar em IAP, hoje a equipe do Canário da Ilha completa 18 anos de existência, uma trajetória vencedora, repleta de conquistas no profissional e também na base, tanto do futebol masculino quanto do feminino. Parabéns, portanto, ao Canário da Ilha pela sua maioridade alcançada nesta data, desta segunda-feira. Mas agora vamos falar de outro esporte aqui no seu Central Esporte.
5: Fórmula 1.
1: Equipes encontram dificuldades com carro na temporada. Quem tem mais informações é ele. Alô, alô, é com você, Armando Capriotti.
6: Alô. Alô, galera que é apaixonada pela velocidade. É, estamos de folga na Fórmula 1 há 15 dias. Hoje, exatamente, há 15 dias. A Fórmula 1 está dando férias para os pilotos. É uma férias necessária, até porque eles usam muito das suas experiências e agora precisam de relaxar. Há pilotos também que não saíram das fábricas, estão ainda diretamente ligados aos carros para que haja uma mudança significativa para o reinício da temporada. É, vamos começar aqui pela Cadillac, que é uma equipe americana, corre com motor Ferrari, não tem nenhum ponto. Então, ele está enfrentando dificuldades no motor, na parte hidráulica do carro e no câmbio. Já a equipe Aston Martin é uma equipe canadense, né? Corre com motor Honda, é a única equipe que corre com motor Honda. A Honda, que já foi várias vezes campeã mundial, então agora está enfrentando dificuldade com essa nova regra da Fórmula 1. Eles estão enfrentando no assoalho e também na aerodinâmica do carro. Já na nona colocação, com 11 pontos, a Mercedes, que aliás, a Williams. A Williams corre com motor Mercedes, ela já foi também várias vezes campeã mundial, mas enfrenta dificuldade, principalmente agora, a Williams enfrenta na parte financeira, que é um ajuste muito grande que tem que fazer no carro, tanto na parte de assoalho quanto na aerodinâmica. Já a Audi tem 12 pontos, ela está na oitava colocação, onde corre o piloto brasileiro Gabriel Bortoleto. Ele está enfrentando dificuldade principalmente nas curvas, que o carro diminui a aceleração e não está saindo muito forte, e também nas asas, né? Tem essa dificuldade, e também às vezes nos pneus. Já a Haas, que é uma equipe americana, a equipe Haas é americana, corre com motor Ferrari. Né? E esse momento da Haas, ela é a sétima colocada com 21 pontos. Ela enfrenta dificuldade também na parte da aerodinâmica, na explosão do carro, né? Na parte do assoalho e também na parte dos câmbios. Então, essa é uma dificuldade que tem nessas cinco equipes que estão hoje lutando por uma boa colocação na Fórmula 1. Armando Capriotti, notícias da Fórmula 1.
1: Muito obrigado, Armando Capriotti, que também participando conosco. E você que é amante da velocidade, você pode acompanhar aqui diariamente conosco, que é o boletim trazido pelo Armando Capriotti. E chegamos ao final de mais um Central Esporte, com convite para que possamos nos encontrar amanhã, neste mesmo horário, aqui na sua emissora. Tenham todos uma excelente segunda-feira e até nossa próxima oportunidade.
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de volta aqui no Clube do Brega. Muito boa tarde para você aqui nessa tarde de... segunda-feira hoje. Hoje é segunda-feira, 10 de agosto de 2026, né? Não sei se você está sintonizado aí, se tiver a diferença aí é aqui os nossos aparelhos, né? Se tiver zoando aí o seu rádio, estiver chiando, é os nossos aparelhos, tá?

Muito obrigado pelo carinho da audiência. A gente está iniciando o nosso programa de hoje, nessa tarde maravilhosa. Vamos trazer a meditação de hoje aqui do nosso programa. Vamos aqui trazer a meditação de hoje aqui do nosso programa. Que afinal de contas a gente tem que agradecer, né, pela noite, pelo dia e por tudo de bom que Deus tem feito em nossas vidas, né? Começando aqui mais o programa, pedir a proteção de Deus, né, a todos vocês nesse momento que estão sintonizados com a gente. Obrigado pelo carinho da audiência. E a gente vai aqui com a meditação de hoje para aquelas pessoas que falaram com Deus hoje. Falou com Deus hoje, ô Didi? Fez a tua oração antes de sair de casa? Quem fez a oração antes de sair de casa hoje? Quem pediu para Deus, Papai do Céu, abençoar o seu dia, a sua tarde, abençoar o seu trabalho, o seu emprego? Quem foi que fez essa oração? Quem já agradeceu hoje pelo pão de cada dia, certo? Pela saúde? É isso aí, meus amigos. Vamos aqui à meditação de hoje. Você dedica a maior parte do seu tempo com o quê? É uma pergunta, né? Você dedica a maior parte do seu tempo com o quê? É um cargo de liderança? Um aumento de salário? Ou um sentimento de valorização, uma vida segura? É uma pergunta. Se isso pode ser tirado de você, ou se você pode ser removido dela, então não é algo duradouro. Apenas Jesus nos oferece algo que é eterno, certo? E isso vem da bondade de Deus. Então, como você pode investir se mais completamente em algo que dura para sempre? Então, na meditação de hoje, Deus disse, está dizendo aqui, que devemos juntar tesouro no céu, não na terra, né? E ele diz que a gente deve se ocupar a maior parte do tempo com ele, com as coisas de Deus. Nada desse mundo não nos pertence, só pertence a Deus. Até mesmo nós estamos aqui, mas nós não somos de ninguém, né? Somente de Deus, né? Ninguém é dono da gente, só Deus. Deus é que sabe das coisas. Essa é a meditação de hoje aqui do nosso programa.

Hoje é segunda-feira, daqui a pouquinho tem um minuto da notícia, vamos falar também da seleção de Nova Olinda, daqui a pouquinho, falar sobre o futebol local, certo? E vamos também falar aqui com o minuto da notícia daqui a pouquinho, aqui em nosso programa. Quero agradecer o carinho de sintonia de todos vocês, tá certo? Todos vocês que estão sintonizados com a gente. 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O nosso programa já está no ar com vocês.

não. Valeu, o programa só está começando e você pode mandar mensagem aqui para o nosso WhatsApp, né? É 86062498, certo? Você pode mandar sua mensagem de texto e a mensagem de voz. Se quiser ligar, o telefone é 98494-8524. Nós estamos aqui no Maranhão, o nosso telefone é, o nosso DDD é 98, tá bom? Para você aí, olha, o Clube do Brega só está começando. Daqui a pouquinho, né, a gente tem, também aí a gente vai ter um minuto das notícias para você. Daqui a pouquinho a gente começa a mandar alô para você também, porque na sexta-feira a gente não fez aí a agenda do ouvinte. Então, hoje a gente vai mandar alô para você também, né, que está aí do outro lado curtindo o nosso programa. Obrigado pelo carinho de audiência, todo mundo curtindo a gente aonde estiver. Nosso sinal local não está 100%, mas daqui para o dia 20, né, nossos equipamentos vão voltar a funcionar normal. Se tiver uma zoadinha aí, uma chiadeira, não é no seu rádio, tá bom? É aqui mesmo. Mas a gente está trabalhando para, né, modificar o sinal e ficar melhor, né, para os nossos ouvintes. Com certeza você vai ter aí, a partir do dia 20, né, vai ter um sinal de qualidade. Vamos lá, vamos seguindo. Opa, 14h28. Daqui a pouquinho a gente vai ouvir a entrevista do Jonathan, né? É o Neguinho, jogador da seleção, fez uma entrevista aí no intervalo do jogo. Vamos ouvir aí daqui a pouquinho, né?

Olha, gente, está faltando 143 dias para o ano de 2027, 143 dias para o ano de 2027. Olha, temperatura aqui em Nova Olinda, vamos lá, estamos de 32. Nossa Senhora, tá quente demais. 32, o céu está parcialmente ensolarado, não há previsão de chuva, certo? Nem mesmo nas localidades, né? Porque tem aquela chuva localizada, mas não tem, né? É isso mesmo. Isso mesmo. Olha, vamos lá, olha. Daqui a pouquinho vamos falar da seleção. Seleção venceu, né? De goleada, né? Seleção de Nova Olinda venceu de goleada em casa da seleção do Centro de Guilherme, mas mesmo assim ainda não classificou. Daqui a pouquinho a gente vai falar aqui no Minuto das Notícias, né? Tá aí, gente, 143 dias para 2027, está passando rápido, né? Hoje já é 10 de agosto, passando rápido o tempo. Hoje também, hoje foi o dia em que fizeram as primeiras transmissões da rádio, da rádio JB, tá aqui, vamos ver, foi em 1935, isso mesmo, foi em 1935, a Rádio Jornal do Brasil fez suas primeiras transmissões ao vivo, né? E para falar sobre rádio, a rádio hoje ganhou uma ferramenta muito importante, que é a questão da internet, essas plataformas, rádios net, o aplicativo. Você pode estar em qualquer lugar do mundo, né? Eu quero até aproveitar aqui, aproveitar aqui para mandar um alô aqui para nossos amigos que jogaram aqui pela seleção, que estão lá em Belém. O Neguinho, o nome dele é Jonathan, mas é conhecido como Neguinho. E o Juan e o Badu, né? Que eles moram em Belém e vieram dar uma força aí para a seleção de Nova Olinda. Eles fazem parte da seleção daqui já há muito tempo. E a gente mandar aqui um alô para eles que estão ligados com a gente. Daqui a pouquinho a gente vai ouvir aqui a entrevista do Jonathan. No intervalo do primeiro tempo para o segundo, a gente fez um bate-papo com o Jonathan, que é o Neguinho. E daqui a pouquinho, no Minuto das Notícias, a gente vai acompanhar. Então, a rádio, né, 1935 foi a primeira transmissão, né? Primeira transmissão de rádio, da Rádio Jornal do Brasil, que fez suas primeiras transmissões em 1935. De lá para cá, o rádio tem ganhado uma força muito forte. Agora, com a chegada da internet, as rádios, elas podem também, porque já tem Instagram, tem o YouTube, tem várias plataformas que o rádio pode agora fazer aquele podcast legal. E antes você só via a fala do locutor, né? Antes você só não conhecia o locutor. Hoje não, as emissoras, elas estão colocando podcast. Além de você ouvir a voz do locutor no rádio, você olha o locutor, né? Muita gente ainda não me conhece, mas vai conhecer, porque nós vamos fazer aqui o nosso podcast aqui também. Vai dar tudo certo e a gente vai fazer esse podcast legal para levar mais qualidade, mais informações a todos vocês, tá bom? Vou tocar aqui, olha, meu saudoso, esse cara era fã, eu sou fã desse cantor. Tive o prazer de fazer duas entrevistas com ele, Silvio Marques, uma das grandes relíquias do brega do Maranhão, mas Deus o levou, né? O cara que fez muito sucesso, Silvio Marques, saudoso Silvio Marques.

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1: Valeu, tá aí, saudoso Silvio Marques, isso aí é o cara, né? Silvio Marques fez muito sucesso, mas aí Deus já o levou. Canta bem demais, Silvio Marques, aqui no nosso programa. Obrigado pelo carinho, você que está ligadinho com a gente, obrigado, tudo de bom para você.

0: É, vamos ao telefone, quem quer falar com a gente?
1: Boa tarde, meu amigo, uma ótima tarde aí, rapaz. Como é que tá, repórter do Brega? Bota aí o Amado Batista aí pra nós. Amado, vou dar a volta por cima. E tem que ser do jeito que eu quiser. Bora lá, estamos aqui no alto da colina aqui em Aragonã. É o Russo. Solta o som, meu irmão.
0: É nosso amigo Russo, tá ligado com a gente, ó.
1: Totalmente ligado na rádio, no programa do Brega.
0: Valeu, meu.
1: Bota o bicho pra atorar. Estamos aqui.
0: É, daqui a pouquinho. É isso mesmo. É, daqui a pouquinho eu trago aí música na voz do Amado Batista. Dá a volta por cima, é? Beleza!

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0: Valeu, tá aí o sucesso do Amado Batista. Eu não encontrei aqui a música, né? Dá a volta por cima do Amado Batista aqui, né? Talvez seja outro título, né? Nosso amigo Roxo, lá no alto das colinas, o homem tá ligado com a gente. Eu toquei um aí de Amado Batista para ele, né? Acho que essa que estava no roteiro. Vou tocar mais uma para ele, já aqui depois do nosso apoio cultural. Eu vou tocar mais uma para o nosso amigo Roxo, que está curtindo a gente lá no alto das colinas, lá no Araguanã.
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Faltando só 2 minutos para as 3 da tarde. Vamos aqui com o Minuto das Notícias. Polícia Federal faz operação em Zé Doca, São Luís e Santa Luzia do Paroá, com o desvio de 5,7 milhões de reais do INSS. Telhado da igreja desaba e deixa 12 pessoas feridas em Caxias, Maranhão. Rapaz, não consertaram aí não esse telhado. Aí era a igreja católica ou é a Assembleia de Deus, né? Os caras aí ficam só pegando dinheiro, não fazem investimento nas igrejas. Tá aí, ó, 12 pessoas feridas na cidade de Caxias, Maranhão. Fica só embolsando aí, né? A maioria das vítimas era formada por criança que participava de um ensaio no momento do desabamento. Segundo os bombeiros, todos tiveram ferimentos leves. Graças a Deus que não teve ferimentos mais graves e que não morreu ninguém. Graças a Deus. Mas aí está a hora do pessoal, que são os caras que estão à frente das igrejas, fazer mais investimento nas igrejas, para não deixar cair. Né? Olha, a igreja desabou, caiu por cima dos fiéis, 12 pessoas ficaram feridas. Esse negócio não é bom, né? Isso aqui foi no Maranhão, aqui na cidade de Caxias, certo? Na cidade de Caxias. Rapaz, bora investir mais aí nas igrejas. Rapaz, aí o negócio, já pensou se mata alguém, um negócio desse? É juízo grande, né? Tem pastor aí que anda de carrão, né? Aqueles carrão que tu olha, não vê ele dentro não. Carro de 200 mil, 400 mil. Rapaz, meu amigo, dinheiro rola solto. Não tem coragem de ajeitar nem o telhado da igreja, né? Um homem morreu após encostar em um fio derrubado por um carro, né? Teve um acidente em Bacabal, no Maranhão. Tá aqui, um homem morreu. Teve um acidente, um carro bateu num poste, derrubou, né? Tá aqui, o homem morreu após encostar em um fio derrubado por um carro em um acidente na cidade de Bacabal. Né? Teve um acidente, barrou no poste e o homem chegou e se encostou no fio, não sabia se tinha energia. E o que aconteceu? Pegou um choque e morreu. Segundo as testemunhas, o veículo com 5 pessoas bateu em um poste, né, derrubou os cabos de energia no chão e a vítima morreu após se aproximar dos fios. Gente, é um negócio complicado. Tem um fio de energia caído no chão, não cheguem perto, porque é muito perigoso, né? Mas a empresa também, ela tem que chegar rápido. Não deu um problema aqui, o cara liga para a empresa, ela vai chegar com 2 dias, né? Aí liga para lá para fazer um reparo numa casa, no medidor de energia. Os caras uma lerdeza, né? Jabuti, né, anda mais depressa do que essa equatorial. Meu Deus do céu. Aqui o nosso transmissor queimou, a energia fica subindo, baixando. É uma loucura, meu Deus do céu. Essa equatorial, ela é campeã de reclamações. Tu é doido, tem reclamação demais essa empresa. Olha, a Polícia Rodoviária Federal prendeu 2 armas de fogo. Com 2 ocupantes de uma motocicleta na BR-316, na cidade de Caxias, no Maranhão. De acordo com a PRF, o condutor disse aos policiais que havia comprado as 2 armas e as munições para a própria segurança. É verdade, né? Deve ter falado isso mesmo, né? Mas ele acabou, né? Ele acabou sendo preso, né? Ele foi preso. Isso mesmo. Vamos aqui para em Santa Luzia do Paroá. Rapaz, esse negócio tá sério. Arrombaram a colônia de pescadores Z87 lá de Santa Luzia do Paroá e levaram os equipamentos lá da colônia de pescadores lá do Paroá. Eles arrombaram a janela, entraram para dentro
e levaram os aparelhos de computadores. Ô, rapaz, prejuízo grande aí para colônia de pescadores lá do distrito Paruá, que fica bem pertinho de Santa Luzia do Paruá. Peça metálica do sutiã evita ferimento mais grave após mulher levar facada do ex-companheiro no Maranhão, diz a polícia, né? Tá aqui, o cara tentou matar a mulher, né? A ex-companheira, ele chegou com a faca para apunhalar a mulher, e a ponta da faca bateu no sutiã da mulher e evitou com que essa ponta da faca perfurasse o corpo da mulher, né? Quem fala isso é a polícia. Segundo a PM, a vítima foi atingida no peito, né? Foi atingida no peito com a haste metálica, e o sutiã teria impedido que a faca alcançasse o coração. O caso deve ser investigado pela polícia no âmbito da Lei Maria da Penha. Tá aí, o cara tentou matar a mulher com uma faca e ela só não morreu, né? Porque o sutiã dela, a ponta da faca bateu no sutiã e não foi possível fazer aquela perfuração para chegar no coração da mulher, mas o homem acabou sendo preso. E a polícia diz que sutiã evitou. E ele agora foi enquadrado na Lei Maria da Penha.

0: Ontem foi Dia dos Pais. Ontem as redes sociais de todo o Brasil, todo o país, de todo o planeta, homenageando aí o Dia dos Pais, né? Eu, graças a Deus, meu pai, agora só mesmo meu pai do céu, né? Meu pai da terra já partiu, né? Já nos deixou, mas sempre será o meu pai, sempre vai ser aquela pessoa maravilhosa. Pai de família exemplar, criou todo mundo, né? E eu não vi dizer, eu fiquei grande e não vi dizer que ele triscasse a mão em ninguém, né? Dos nossos irmãos. Era um senhor muito exemplar e meu pai era um exemplo de pai. Mas Deus que o tenha, Deus que coloque ele no lugar que ele merece. Olha, eleições 2026. Tá? Eleições 2026. Olha as agendas dos candidatos ao governo do Maranhão. Vamos aqui para ver aqui. Rapaz, aqui no Maranhão tem tanto candidato. É? Tem muito candidato aqui no Maranhão. Vamos ver aqui a agenda. Abre aí. Tem condição de abrir aí, Didi? É? O portal G1. O portal G1 Maranhão começa nessa segunda-feira, dia 10, a informar as agendas dos candidatos ao governo do Maranhão nas eleições de 2026. Tá aí. André Luiz, do partido Missão. À noite, o candidato se reúne com a coordenação de campanha. Eduardo Braide, até a última atualização desta matéria, a equipe do candidato não havia enviado a agenda de campanha, enviado a agenda de campanha para esta segunda-feira dentro do horário proveniente e definido em reunião realizada no grupo Mirante com os assessores dos candidatos. Vamos lá, vamos aqui para frente. Felipe Camarão, do PT. Pela manhã, o candidato se reúne com lideranças políticas. À tarde, ele vai gravar um programa eleitoral. À noite, Felipe Camarão participa de uma nova reunião com lideranças políticas. Já Orleans Brandão, pela manhã, o candidato participa de uma reunião com as equipes de campanha. À tarde, ele vai gravar um programa eleitoral. À noite, Orleans Brandão se reúne novamente com a equipe de campanha e participa da gravação do programa eleitoral. Está aí a agenda do Orleans Brandão, do MDB. MDB, isso mesmo. Reginaldo Lima, do PCB. Pela manhã, o candidato concede entrevista em uma rádio da capital e à tarde grava programa eleitoral. À noite, participa de uma reunião com militantes do partido. Já Roberto Rocha, do PRTB. À tarde, o candidato participa de reuniões com lideranças municipais, apoiadores e integrantes de equipes de campanha. Saulo Arcangeli, é isso? Arcangeli, rapaz, esse aqui eu não tinha visto falar dele, não. Saulo Arcangeli, PSTU. Pela manhã, o candidato concede entrevista ao programa Ponto Final na Rádio Mirante News. Tá aqui, é o Saulo Arcangeli, ou é Arcangeli, uma coisa assim. Vamos lá, vamos seguindo com o nosso Minuto das Notícias. Vamos lá, bota aí, Didi, para continuar aqui o Minuto das Notícias. Vereador do Maranhão é preso novamente, suspeito de mandar matar um homem para vingar a morte do irmão lá em Piauí. Rapaz, que coisa, né? De acordo com o delegado Janilson Coutinho, delegado destacou ainda que, além do vereador, um assessor também, né, um assessor do parlamentar dele também foi preso. Foi preso o vereador e também o assessor do vereador. Foi preso também. Influenciadora denuncia agressão por transfobia em um bar aqui no estado do Maranhão. A polícia investiga a motivação. Em um vídeo publicado nas redes sociais, Leia Reis disse que levou um soco no rosto em um bar na cidade de Balsas. A mulher, apontada como uma autora, afirma que reagiu após uma suposta importunação sexual, mas a delegada diz que essa versão não procede. Rapaz, um negócio complicado, né? O povo gosta de ir passando pelos outros, aí, rapaz, é um negócio complicado. Pai e filho de 7 anos são mortos a tiro dentro de casa na cidade de São José de Ribamar. Coitado, né? Vamos ver aí. Segundo a polícia, o homem abraçou o filho durante a ação criminosa. Os investigadores apuram se ele tentou proteger a criança dos disparos. Mesmo assim, os dois foram atingidos e morreram no local. Rapaz, a violência geral, não tem jeito. É possível, será que é possível criar políticas públicas contra a violência? Mas eu acho que não é possível. É possível, mas eu acho que as pessoas que estão à frente dessas pastas, eles não se preocupam muito com essa questão de segurança, né? E a gente vê o nosso estado do Maranhão, como outros estados também, com esse índice muito grande de assassinato, de feminicídio, de violência, né? Contra a mulher, contra famílias mesmo, pessoas inocentes. Tem crescido muito esse número de violência no nosso estado do Maranhão. 6 jovens ficam feridos após um carro bater um poste e capotar na cidade de São Luís. Segundo, na capital de São Luís, segundo testemunha, os veículos estariam em alta velocidade antes do acidente. 2 vítimas tiveram ferimento mais grave, né, segundo o corpo de bombeiro. Agora vamos para a seleção de Nova Olinda. Venceu, mas não convenceu. Eita, rapaz. 5-0. Oh, foi 5-0? 5-0. A seleção de Santa Luzia venceu, né? A seleção venceu aí a seleção do Centro do Guilherme. E para a gente falar, né, das seleções, Santa Luzia, seleção de Santa Luzia, seleção do Maranhãozinho, seleção do Presidente Médici, a seleção do Centro do Guilherme, está aqui. Nova Olinda, Centro do Guilherme, Santa Luzia, Presidente Médici. Se a gente for fazer uma análise, né, do nível de seleções, esse ano as seleções, os níveis de seleções foram muito baixos, acompanhando jogos da seleção de Santa Luzia, seleção do Maranhãozinho, seleção de Presidente Médici, e a gente olhou um nível muito baixo aí das seleções. A seleção de Nova Olinda jogou contra a seleção de Presidente Médici, lá em Presidente Médici, e não conseguiu vencê-lo, simplesmente empatou no placar de 1-1 e perdeu para a seleção de Santa Luzia do Paruá, né? E aí acabou aí trazendo o último jogo aqui para dentro do Mangueirão e jogou aí com o Centro do Guilherme, né? Jogou com o Centro do Guilherme e ganhou de 5 de 5 a 0. Né? E o nosso amigo Dô, que sempre está aí, gosta do esporte, fez com que o jogador Jonathan, Juan e Badu chegasse, né, para jogar esse último jogo. Né? A seleção jogou bem, ganhou, mas não convenceu porque está precisando de um resultado de outras seleções. Né? O ano passado, a seleção de Nova Olinda também viveu esse momento difícil e acabou sendo desclassificada, né, o ano passado. Já esse ano, já na última rodada, venceu aí a equipe do centro do Guilherme, né, a seleção do centro do Guilherme. E o jogo foi um jogo bom, porque o torcedor foi, deu casa cheia, né? O torcedor foi, tá? Marcou presença. E eles, nesse dia, nesse último dia, eles fizeram uma boa partida. Eu estava lá acompanhando, estava eu, nosso amigo Dô, que deu uma força grande aí para trazer esses garotos, né? Esses jovens lá de Belém, o Jonathan, o Juan e o Badu, para dar uma força aí também com a nossa seleção, já que o nosso atacante, o Lentini, né, que no último jogo contra Presidente Médici, fez um belíssimo gol, um gol muito bonito do Lentini, mas de Santa Luzia o Lentini fez uma ótima partida, lá jogou muita bola, lá em Santa Luzia, contra a seleção de Santa Luzia, só que foi expulso, né? Não teve a sorte, ficou expulso e desfalcou aí a seleção de Nova Olinda para a última partida. Mas os meninos aqui, o Jonathan, conhecido como Neguinho, o Juan, por sinal, é um grande jogador, o Juan, joga muito bem, o Badu, o Neguinho, e jogam bem demais. E no final da partida, né, no final da partida, saíram aí mais dois gols aí marcados pelo Chaguinha, né, e outro marcado lá pelo adolescente lá, que eu não estou lembrado aqui o nome dele no momento, mas que ele fez também, que ele é o filho do Chaguinha, fez também um belíssimo gol já no finalzinho da partida. E do primeiro tempo para o segundo tempo, eu fiz uma entrevista com o atacante do atacante do Centro Guilherme, e ele falava para mim da importância que era esse jogo. Conversei com o nosso amigo Neguinho, que é o Jonathan, e a gente vai ouvir agora o que ele falou naquele momento que a gente conversou com ele lá no estádio Mangueirão.
1: Seleção do Nova Olinda entrou com só um intuito, que era ganhar, né? O resultado seria muito importante, hoje está sendo. Fomos felizes ali no ataque, tivemos três oportunidades e abrimos o placar. Três gols na frente do time adversário. E é continuar na mesma pegada para o segundo tempo. E se puder aproveitar as novas chances que foram criadas, converter em gol, que o saldo de gol para a gente é muito importante. Então é continuar aí com a mesma intensidade, atenção no jogo, que a gente não podemos sofrer o gol. Eu fico feliz pelos dois gols também, fui abençoado ali na frente, agradecer também aos meus companheiros que estão colaborando atrás na marcação, um correndo pelo outro, e isso aí faz com que a equipe vá longe, entendeu? E agora é voltar pro segundo tempo aí com força máxima pra gente ampliar mais o placar.
0: E a gente conversou também com o atacante lá do centro do Guilherme, vamos ouvir o que ele falou.
2: Boa tarde, primeiramente, né? Agradecer a Deus pela oportunidade. Eu acho que nós viemos para cá para conquistar a vitória, mas infelizmente a gente sabia que a Nova Olinda estava precisando dos 3-0. Eles conseguiram no primeiro tempo. Eu não sei como é que tá o jogo do Maranhãozinho também, que a gente depende lá também. Se eles ganhar ou empatar, talvez nós passe com esse resultado. Mas, por enquanto, a gente está ficando de fora. Essa é a informação que nós sabemos. Porque o Nova Olinda estava precisando de 3-0. Conseguiu o primeiro tempo. Eu acho que agora é nós voltar para o segundo tempo, trabalhar o que o professor pediu para nós. Passamos a semana pensando nisso. No primeiro tempo não deu para efetizar o que o professor pediu. Mas é futebol isso aí. É feito de jogadas e vamos para o segundo tempo.
0: Aí falou aí o atacante da seleção de Nova Olinda e também da seleção de centro do Guilherme. Crítica e gestões, é? Crítica e sugestões e embate sobre a economia, saúde e segurança marca o primeiro debate do governo no Maranhão. Participaram do debate Orleans Brandão, do MDB, Felipe Camarão, do PT, Roberto Rocha, do PRTB, André Luiz, do Missão, e Saulo, do PSTU, Eduardo Braide, do PSD e Reginaldo Lima, do PCB. Reginaldo Lima, do PCB, não compareceram. Está aqui, só participaram do debate Orleans Brandão, Felipe Camarão, Roberto Rocha, André Luiz, do Missão, e Saulo, e Eduardo Braide e Reginaldo Lima não compareceram aí ao debate aí da TV Bandeirante. Vamos ficando por aqui com o Minuto da Notícia. A gente volta com o nosso programa musical aqui, segundo bloco musical para todos vocês. A gente volta com mais informações amanhã.
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Vamos lá, vamos aí com o nosso Clube do Brega, no segundo bloco musical. 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Alô, João Pedro, alô, o Hélico, estão aí com a gente, obrigado pelo carinho da sintonia, todos vocês ligados com a gente, tá bom? Vamos lá com o nosso segundo bloco, nosso segundo bloco musical aqui do nosso programa, obrigado pelo carinho da audiência de todo mundo.

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Vende-se um terreno. Aonde que fica esse terreno? Fica aqui, olha. São dois terrenos, né? São dois lotes lá na quarta quadra da B2. É, lá tem esses dois lotes, tem casa, né? Tem casa de alvenaria, tem dois açudes bom. E tem água, né? Nos fundos dos lotes tem água, tem curral, tem bastante pasto, né? E o pessoal quer vender. Telefone e contato. Vamos aqui para os telefones de contato. Quem quiser comprar aí, são dois terrenos, certo? Lá na quarta quadra da B2. 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Vamos lá? Quem é que vem, Amado Batista? Não faz sentido!

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Gente, eu vou ficando por aqui, prometendo voltar amanhã, na terça-feira. A gente vai estar aqui de volta, de novo, aqui no programa Clube do Brega. Obrigado pelo carinho da audiência. Fique aí com Deus, que eu vou com ele.

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Alô, ouvinte, boa tarde. É, já está entrando no ar aqui na Rádio Chuá, né? Mais um grande programa de audiência, programa Ritmo Quente. E através dessa programação, você vai ouvir a partir de agora música de todos os tempos e de todos os ritmos. Quem vai ficar aqui na sua companhia até as 5 horas da tarde é essa figura de sempre, Robson Júnior. E para você participar da nossa programação, é só você pedir seu sucesso preferido através do telefonema e também através do WhatsApp. Telefone para seu pedido musical é 9898-494-8524. E o número do WhatsApp é 9898-6062-498. Hoje é segunda-feira, 10 de agosto de 2026. E a gente já começa o programa de hoje aí com o sucesso de música brega do cantor Deon Santana.

Beleza, agora sim, na cidade de Nova Olinda são 16 horas mais 10 minutos. Isso mesmo, são 16 horas mais 10 minutos. É na cidade de Nova Olinda do Maranhão. Você está sintonizado na Rádio Eixo FM e a nossa emissora está jogando lá. É mais um programa de audiência, programa Ritmo Quente. 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E vamos viajando aí com mais sucesso. Vamos aí com mais uma belíssima seresta para você que está em sintonia. Boa tarde.

Dedé Eloy, a emoção da seresta, diretamente do estúdio Luizinho, Midi Samples, Pix Piauí, para todo o Brasil.

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Agora sim, na cidade de Nova Olinda, são 16 horas mais 22 minutos. 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E a nossa emissora está jogando armas, um programa de audiência, programa Ritmo Quente. E quem está aqui na sua companhia é essa figura de sempre, Robson Júnior. 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Vamos aí com mais sucesso? Vamos tocar agora um reggae jamaicano, aí pra você notar a saudade. Em Nova Olinda agora são 16 horas e mais 26 minutos.

Ok, estou de volta. Agora sim, na cidade de Nova Olinda, são 16 horas e mais 38 minutos e mais 12 segundos. 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E vamos aí com mais sucesso. Vamos tocar agora sucesso aí, remixado para matar a saudade.

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Beleza, agora sim, na cidade de Nova Olinda, são 16 horas mais 55 minutos. Manda um alô especial aí para o senhor João do Edgar e Família, residente aí na rua do Coronel, esquina aí com a Rua dos Americanos. Vai também um alô especial aí para a galera residente aí no povoado de Monte Alegre, também no povoado Santa Cruz. Mando também um alô especial aí para o senhor Sandro Professor, residente na rua Manuel Balbino, né, no bairro Salles. E também no bairro Salles, manda um alô especial para Maura e família, residente aí na Rua das Neves. Também vai um alô especial para seu Domingo Leão e família, residente aí na Rua Salles, no bairro Salles. 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Beleza, programa Ritmo Quente chegou ao final. Mais uma vez, a gente agradece a Deus por mais uma tarde de trabalho. E eu estarei de volta para fazer essa mesma programação para você amanhã a partir das 4 horas da tarde. Portanto, boa tarde a todos e até amanhã, se Deus quiser.

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Eu sinto a tua presença nesse lugar, Deus. O Senhor não falha. O Senhor não mente. O Senhor não muda. Aleluia.

Aquele que começou a boa obra é fiel. Ele não é homem para que minta. Ele não é filho do homem para que se arrependa. Talvez quem olha

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0: terminou nosso programa, já ainda temos um minutinho. Falar do clássico vovô, terminou empatado em 1-1, um belíssimo gol do Alex Telles, mas depois o zagueiro, o Ignacio lá, foi o Ignacio que empatou o jogo?
1: Igor Ignacio.
0: De cabeça, né? Um belo gol também. Mas ficou ruim pros dois, não?
1: Ficou ruim porque os dois precisam muito da vitória, né? O Botafogo até mais embalado, mas o Vasco na situação que tá ali na zona de rebaixamento. O Fluminense precisando ali dar uma resposta e o Zubeldía muito pressionado, acabou que ficou um empate amargo para os dois times.
0: Zubeldía bastante pressionado.
1: Não vence desde a parada da Copa, o Fluminense não sabe o que
0: são,
1: é vitória.
0: São 8 jogos já sem vitórias, teve eliminação para o Vasco na Copa do Brasil e amanhã tem Libertadores também, Independente e Rivadavia, que já ganhou do Fluminense no Maracanã, hein?
1: Exatamente, o Fluminense não conseguiu, né? Ele perdeu no Maracanã e empatou fora de casa, ou seja, é páreo duríssimo ali para o Zubeldía e a resposta tem que começar agora, que a torcida tricolor já não aguenta mais.
0: Valeu, Smigo, boa noite para você.
1: Valeu, RR.
0: Esse programa no Mundo da Bola vai ficando por aqui. Vem aí o Repórter Nacional com as últimas notícias do Brasil e do mundo. Uma ótima noite para todos vocês. Tchau!

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1: Seis e meia no horário de Brasília. 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
2: Olá, muito boa noite para você que está sintonizado na Rádio Nacional em Brasília, São Paulo, Rio de Janeiro, Amazônia, Alto Solimões, São Luís e Recife. E também para você que nos acompanha em todo o Brasil, junto às emissoras parceiras da nossa Rede Nacional de Comunicação Pública. Eu sou Bianca Paiva e você vai ouvir, a partir de agora, as principais notícias desta segunda-feira, 10 de agosto de 2026. Terremoto na Colômbia. Tremor de magnitude 7,4 deixa ao menos 111 mortos e dezenas de feridos. Bogotá decreta situação de emergência. E mais?
3: Estados Unidos aceitam pedido do Brasil para a realização de consultas na Organização Mundial do Comércio sobre o tarifaço imposto às exportações brasileiras.
4: O programa oferece renegociação com juros menores para quem está com as dívidas em dia.
5: Sistema de pagamentos eletrônicos, o Pix, já é utilizado por 86% dos brasileiros. Segundo o Banco Central, são mais de 920 milhões de chaves cadastradas.
6: O Ministério da Saúde inicia a campanha de multivacinação 2026 para crianças e adolescentes, com foco em doenças graves, como pneumonia e meningite. A ação vai até o dia 1º de setembro, com dia D em 22 de agosto.
1: 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Antes de darmos início ao nosso noticiário, lembramos que, diante do período de defesa eleitoral, não serão veiculados conteúdos que possam caracterizar publicidade institucional. A medida se faz necessária para garantir o cumprimento das normas que regulamentam a comunicação de instituições públicas. O defesa eleitoral será encerrado em 25 de outubro. 6 horas 32 minutos. A semana começou com uma tragédia na Colômbia. Um terremoto atingiu a região oeste do país nesta segunda-feira, causando a morte de pelo menos 111 pessoas. Também há 87 feridos confirmados até o último balanço oficial. O governo colombiano decretou situação de desastre nacional. E o repórter Pedro Lacerda está aqui no estúdio com as informações. Oi, Pedro, boa noite.
7: Boa noite, Bianca. Boa noite, ouvintes. O tremor, de magnitude 7,4, aconteceu por volta das 7h30 da manhã, no horário local, com epicentro perto do município de San José del Palmar, na província de Chocó, no litoral do Pacífico. Segundo o diretor do Serviço Geológico Colombiano, Júlio Fierro Morales, foi o abalo mais forte sentido no país desde 1979. O tremor foi percebido em diversas cidades, incluindo Bogotá, Cali, Medellín, Pereira e Manizales, além de ser sentido em países vizinhos como Equador, Venezuela e Panamá. Prédios desabaram e moradores saíram às ruas em várias regiões. Em Cali, pelo menos 30 prédios caíram e equipes de resgate atuam em 10 pontos da cidade. Não há mortes confirmadas por lá, mas moradores relatam a necessidade de se formar correntes humanas para ajudar nos resgates. Pelo menos 7 aeroportos, entre eles os de Pereira, Manizales e Cartago, tiveram as operações suspensas por danos estruturais. Na capital, Bogotá, vários edifícios residenciais estão sendo evacuados por precaução, Bianca.
1: E Pedro, como as autoridades colombianas reagiram? A gente lembra, né, que o país tem um presidente que acabou de tomar posse. Também quero saber se a gente já tem manifestação do governo brasileiro e de outros países sobre esse terremoto.
7: Pois é, Bianca, o presidente colombiano Abelardo de Lais Priella, empossado há apenas 3 dias, suspendeu a agenda que tinha na capital e determinou a instalação de um posto de comando unificado em Bogotá para liderar pessoalmente as ações de resposta ao desastre. Vamos ouvir.
8: Aí estarei com todo o equipo.
9: Estarei aqui com toda a equipe tomando decisões e agindo pessoalmente. Vou liderar estas ações para levar soluções à nossa gente no estado de Chocó, no eixo cafeeiro e em outras regiões do país que foram afetadas. Vocês não estão sozinhos.
8: Não estão solos.
7: O presidente Lula manifestou solidariedade ao povo colombiano e afirmou que o Brasil permanece à disposição para prestar apoio às famílias das vítimas. Em nota, o Itamaraty disse acompanhar de perto os esforços de busca e resgate. Até o momento, não há registro de brasileiros entre as vítimas do terremoto. Outros líderes internacionais, como o presidente francês Emmanuel Macron e o primeiro-ministro espanhol Pedro Sánchez, também manifestaram solidariedade neste momento difícil para os colombianos. O tremor foi sentido até no Brasil, chegando a Manaus, capital amazonense. A Defesa Civil do Estado confirmou que o abalo percebido na cidade foi reflexo do terremoto registrado no país vizinho. O Corpo de Bombeiros Militar do Estado foi acionado para realizar vistorias preventivas em edificações dos bairros Aleixo, Adrianópolis e no centro. Bianca, é com você.
1: Pedro, eu já morei nesse bairro Adrianópolis, lá de Manaus. Em 2015, teve um terremoto, se eu não me engano, no Acre. E eu senti o prédio que eu morava balançar. E foi assustador. Imagine as pessoas lá na Colômbia que sentiram, né, toda a magnitude desse terremoto. Fica aqui a nossa solidariedade. E muito obrigada pelas informações. 6h36. Os Estados Unidos aceitaram o pedido do Brasil para a realização de consultas relacionadas às tarifas contra produtos brasileiros no âmbito da Organização Mundial do Comércio. O repórter Gésio Passos também está aqui no estúdio e vai trazer mais detalhes sobre o trâmite para a solução de controvérsias entre os países lá na OMC. Boa noite, Gésio.
10: Boa noite, Bianca. Boa noite, ouvintes. É isso, Bianca, o governo americano afirma que está pronto para dialogar com representantes da missão brasileira em data conveniente. O Brasil apresentou uma queixa ao OMC após o país ser taxado consecutivamente pelos Estados Unidos em julho, chegando a uma sobretaxa de 37,5% sobre as exportações brasileiras. Essa consulta é a primeira etapa formal para a resolução de controvérsias na OMC. O Brasil alega que as tarifas são injustificadas e incompatíveis com as regras do comércio multilateral. Se a consulta negociada entre os dois países não resolver a queixa brasileira em 60 dias, a OMC abre um painel para analisar o caso. A China também solicitou formalmente a participação na consulta brasileira à OMC sobre o tarifaço estadunidense, alegando que a medida também prejudica as exportações do país asiático. As tarifas atingem cerca de 23% das exportações brasileiras para os Estados Unidos. Entre os itens atingidos estão máquinas e equipamentos, diferentes tipos de madeira, gorduras e óleos, calçados, móveis e confecções. A OMC vem sofrendo uma paralisia nos últimos anos, Bianca, sobretudo devido ao bloqueio dos Estados Unidos à nomeação de juízes do órgão de apelação da organização. É com você.
1: Obrigada, Gési. Daqui a pouco você volta com informações de uma operação da Polícia Federal. Agora são 6h38. O assunto agora é renegociação de dívidas. A nova etapa do Desenrola Adimplentes começa a valer a partir de amanhã. O programa reduz os juros para trabalhadores que estão com as contas em dia e libera crédito para recém-formados do FIES. Veja como participar na reportagem de Tatiana Alves.
11: O Desenrola Adimplentes começa a operar com novas regras para a participação dos bancos e da União. Agora, 30% dos valores das operações virão das próprias instituições financeiras, enquanto os 70% restantes serão bancados pelo governo. O programa permite renegociar até R$15 mil em dívidas sem garantia, com taxa máxima de 1,99% ao mês, bem abaixo da média atual do crédito pessoal, que gira em torno de 7% ao mês. Essa modalidade oferece crédito para trabalhadores que mantêm suas dívidas em dia e para estudantes e empresas adimplentes com fundo de financiamento estudantil. As mudanças no aporte de recursos destinados ao programa começam a valer a partir desta terça-feira. A principal alteração permite que qualquer banco participante utilize recursos próprios combinados com até 3 bilhões de reais disponibilizados pela União. Não estão incluídos no programa dívidas de crédito rural, financiamentos com garantia real, cartão de crédito nas modalidades parcelada e rotativa, e débitos de cheque especial. Quem tiver mais de uma dívida enquadrada no Desenrola dentro do mesmo banco poderá renegociá-las. Os interessados devem procurar diretamente a instituição financeira onde contrataram o empréstimo para verificar as condições disponíveis e solicitar a renegociação. Da Rádio Nacional, no Rio de Janeiro, Tatiana Alves.
1: 6h40. O Banco Central divulgou nesta segunda-feira o balanço de 5 anos do PIX, Sistema de Pagamentos Instantâneos do Brasil. A ferramenta faz parte das transações bancárias de 86% dos brasileiros. E o Pedro Lacerda está de volta com mais detalhes desse balanço. É com você, Pedro.
7: Pois é, Bianca. Segundo o relatório, o PIX registrou em 2025 quase 80 bilhões de transações, com volume recorde de mais de 35 trilhões de reais movimentados, um crescimento de 33,6% em relação a 2024. Atualmente, são mais de 920 milhões de chaves cadastradas, pertencentes a 162 milhões de pessoas e quase 16 milhões de empresas. Nos próximos meses, o Banco Central deve anunciar novas funcionalidades para o PIX. Uma delas está prevista para novembro. A partir dessa data, torna-se obrigatória a cobrança híbrida, que permite o pagamento tanto pelo código de barras do boleto quanto pelo QR Code do PIX. Também é esperada a criação do PIX para duplicatas, título de crédito comum entre empresas que passará a ser quitado diretamente pela ferramenta. Outra funcionalidade é o chamado split tributário, mecanismo que vai permitir recolher no momento da compra os novos tributos da reforma tributária diretamente pelo PIX, como a CBS, a contribuição sobre bens e serviços, sendo paga em tempo real a partir de 2027. Bianca.
1: Pedro, você mencionou que vão ter outras funcionalidades para o PIX nos próximos anos. Quais são?
7: Para os próximos anos, o Banco Central também trabalha no PIX Internacional, que deve interligar os sistemas de pagamentos entre países, o PIX em Garantia, que é uma linha de crédito consignado para autônomos que usa transferências futuras como garantia de empréstimos, e o PIX por aproximação offline, que vai permitir pagamentos por aproximação, como já ocorre com os cartões, mesmo sem o celular estar conectado à internet. O Banco Central, porém, não estabeleceu prazo para regulamentar o PIX parcelado, modalidade já oferecida por bancos, mas sem regras unificadas, o que poderia baratear os juros para cerca de 60 milhões de brasileiros sem acesso a cartão de crédito. O relatório aponta ainda que a instituição discute junto ao mercado financeiro dois pontos sensíveis: o uso indevido do campo de mensagens do PIX para ameaças e cobranças abusivas e a padronização dos alertas de golpe emitidos pelos bancos no momento das transações. Bianca, é com você.
1: Obrigada pela sua participação hoje, Pedro. 6h43. A Polícia Federal realizou hoje uma nova operação que investiga a compra de títulos do Banco Master pelo Instituto de Previdência dos Servidores Públicos de Maceió. A medida foi autorizada pelo relator do caso, o ministro do Supremo Tribunal Federal, André Mendonça. E o Gésio Passos vai voltar agora para explicar o motivo do inquérito. Gésio.
10: Olha, Bianca, o Instituto de Previdência de Maceió teria investido 97 milhões de reais em títulos fraudulentos do Banco Master entre 2023 e 2024. Segundo a Polícia Federal, o investimento dos recursos dos servidores municipais foi feito sem estudos técnicos e com falhas de análise de risco. A aplicação seria incompatível com os limites definidos pela política de investimento do Instituto de Previdência e buscaria favorecer o Banco Master. A Polícia Federal apura possíveis crimes de gestão fraudulenta, desvio de recursos públicos, lavagem de dinheiro e organização criminosa, Bianca.
1: E além de autorizar essa operação, quais foram as outras determinações do relator?
10: Olha, o ministro André Mendonça determinou o bloqueio de bens de 6 ex-servidores e consultores contratados até o limite de R$ 97 milhões. O magistrado também autorizou busca e apreensão de computadores, telefones, dados e documentos dos investigados do Instituto e da consultoria Crédito e Mercado. André Mendonça negou o afastamento do atual presidente do Instituto de Previdência, Guilherme Alvarenga, porque a PF não demonstrou sua participação nas fraudes. Também foram autorizadas novas diligências junto ao Banco Central, à Bolsa de Valores de São Paulo e à Comissão de Valores Imobiliários para obtenção de informações sobre as operações investigadas, Bianca.
1: E o Instituto se manifestou?
10: Sim, Bianca, em nota, o Instituto de Previdência de Maceió reforça que os atos relacionados aos investimentos observaram os ritos legais e administrativos. O Instituto ainda afirma que seu patrimônio cresceu de R$ 400 milhões em 2021 para R$ 1,6 bilhão atualmente, garantindo a capacidade de pagamento dos aposentados e pensionistas da Prefeitura de Maceió. Com você, Bianca.
1: Tá bom, Gésio, muito obrigada. Hora certa, 6:45 no horário de Brasília. Você vai ouvir daqui a pouco.
6: Biblioteca Parque Estadual do Rio de Janeiro recebe homenagem a Jorge Amado, que completaria 114 anos em 2026. Programação inclui peça, oficinas e palestras, com entrada gratuita.
1: 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Notícias internacionais. Irã mantém o Estreito de Hormuz fechado e impõe condições para retomar a navegação. Na Rússia, ataque ucraniano com drones deixa 13 mortos. Vamos aos destaques do nosso Giro pelo Mundo com Paulo Leite.
12: O Irã anunciou que não vai reabrir o Estreito de Hormuz até que os Estados Unidos cumpram condições impostas pela República do Irã. Entre as exigências estão o pagamento de indenização pelos danos causados pelos ataques ao país, a promessa de não voltar a declarar guerra contra o Irã e o desbloqueio de bens e ativos iranianos. O Estreito de Hormuz foi interditado no início do conflito e a interrupção do tráfego pelo local provocou uma forte crise no mercado global de energia. Cerca de 20% da opção do tráfego pelo local provocou uma forte crise no mercado global de energia.

0: mortes, mas não informaram o número de vítimas nem de feridos. Em Xangai, ruas ficaram alagadas e o sistema de trens foi suspenso, assim como algumas linhas de metrô. A previsão é de mais chuvas torrenciais nesta terça-feira. Um ataque a tiros em um escritório do governo local deixou uma pessoa morta e outra ferida na Tailândia. O ataque foi em Nonthaburi, ao norte de Bangkok. O atirador foi preso. O caso acontece poucos dias depois de outro ataque a tiros numa escola da mesma província, que também deixou mortos e feridos. Com informações da agência Reuters, da TV Brasil em Brasília, Paulo Leite.
1: Seis e quarenta e oito, voltamos às notícias do Brasil para falar de saúde. Começou a campanha de multivacinação 2026 para crianças e adolescentes, com foco em doenças como pneumonia e meningite. A ação vai até o dia 1º de setembro. E a Carolina Pessoa chega ao vivo com mais detalhes sobre a campanha. Oi, Carol, boa noite.
2: Olá, Bianca, boa noite para você, boa noite para todos. É isso mesmo, o Ministério da Saúde promove, como você disse, até o dia 1º de setembro, a campanha de multivacinação 2026 para atualizar as cadernetas de crianças e adolescentes menores de 15 anos. A ação reforça a proteção contra doenças graves, como pneumonias e meningites. A campanha terá um dia D nacional em 22 de agosto, com oferta de 20 imunizantes. O objetivo é aumentar a cobertura vacinal em todo o país. De acordo com o Ministério da Saúde, já foram disponibilizados 1,5 milhão de doses aos estados. Entre as vacinas estão BCG, hepatite A e B, poliomielite, dengue e Covid-19. O Ministério da Saúde também está intensificando a vacinação contra o sarampo nos municípios de São Paulo, Guarulhos e São Bernardo do Campo, para todas as pessoas de 6 meses a 59 anos. A medida foi adotada após o registro de casos importados e transmissões relacionadas. Em 2019, o estado registrou mais de 20 mil pessoas com a doença. A mobilização engloba ainda atualizações recentes do calendário, como a oferta da vacina contra a dengue para crianças e adolescentes de 10 a 14 anos e a vacinação contra a Covid-19 para crianças, conforme as indicações específicas de cada imunizante. Esta também é a primeira edição da multivacinação com a vacina pneumocócica 20 valente, incorporada este ano ao calendário nacional de vacinação. O imunizante amplia a proteção contra pneumonias e meningites, indicado para crianças menores de 5 anos, conforme o esquema vacinal. A vacinação é a principal forma de prevenção contra diversas doenças. Manter altas coberturas é fundamental para proteger crianças e adolescentes, reduzir a circulação de vírus e bactérias e evitar o retorno ou a disseminação de doenças que podem causar complicações graves, sequelas e até as mortes. Durante a campanha de multivacinação do ano passado, foram aplicadas mais de 7,5 milhões de doses em todo o país, sendo cerca de 1 milhão durante o dia D. Voltamos com você, Bianca.
1: Obrigada, Carol. 6h51 agora. A gente vai falar sobre o impacto da inteligência artificial no consumo de notícias. Resumos feitos por IA têm levado à diminuição da audiência em sites jornalísticos aqui no Brasil. Além de prejudicar o financiamento dos portais, esse cenário aumenta o risco de acesso a informações descontextualizadas e até mesmo de fake news. João Barbosa.
3: Resumos feitos por inteligência artificial, oferecidos em buscadores na internet, estão diminuindo a audiência de sites jornalísticos brasileiros. Ao optar apenas por ler os resumos das ferramentas, como o AI Overviews do Google, o público tem deixado de consumir informação, clicando diretamente nos links dos sites. Uma pesquisa recente da Associação de Jornalismo Digital, que representa mais de 150 empresas jornalísticas, mostra que, somente no ano passado, um em cada quatro portais de notícias associados perdeu mais de 20% da audiência. O cenário prejudica tanto o financiamento dos portais, calculado a partir de métricas de audiência, quanto a atração de publicidade nas plataformas. Outro problema levantado pelos especialistas é a qualidade da informação oferecida pelos resumos, que não compreendem todo o conteúdo das reportagens, o que aumenta a possibilidade do leitor consumir fake news e acessar informações incompletas ou descontextualizadas. A diminuição do tráfego gerada pelo avanço da IA já está provocando mudanças em redações mundo afora. Um dos exemplos é o do veículo Business Insider dos Estados Unidos, que demitiu em maio de 2025 21% dos funcionários em meio a quedas de tráfego. Outro ponto que chama a atenção é o fato das empresas donas das IAs

0: estarem utilizando materiais dos sites jornalísticos para o treinamento de suas máquinas de forma não autorizada, o que violaria políticas de direitos autorais. Em tramitação na Câmara dos Deputados, o projeto de lei 2338 institui o marco regulatório da inteligência artificial no Brasil. A proposta obriga plataformas digitais a remunerarem criadores por direitos autorais de obras e reportagens utilizadas por essa tecnologia. Apesar de ter sido definido como prioridade do primeiro semestre pelo presidente da Casa, deputado Hugo Mota, o texto aguarda o parecer do relator, deputado Agnaldo Ribeiro. Segundo Mota, a expectativa é que a matéria seja votada após o período eleitoral. Com informações da Agência Brasil, sob supervisão de Fábio Cardoso, da Rádio Nacional do Rio de Janeiro, João Barbosa.
1: 6h53. Hora de movimentar a nossa rede nacional de comunicação pública lá na Bahia. O destaque é o maior evento de café especial do Nordeste, que será realizado na capital baiana. Quem traz as informações para a gente é Bruna Ferraz, da Rádio Educadora FM de Salvador.
2: Reunindo 70 expositores, a quarta edição do Festival Baiano de Cafés acontece nos dias 15 e 16 de agosto, no Trapiche Barnabé, em Salvador. Brenda Matos, especialista em cafés de qualidade e organizadora do evento, explica que essa será a maior edição já realizada da atividade.
3: O Festival Baiano de Cafés, ele atualmente já é o maior evento de cafés da Bahia, um dos principais do Nordeste, que busca unir toda a cadeia produtora de cafés, desde os coffee lovers, passando pelos baristas, pelas cafeterias, pelas torrefações, e unir também os produtores. No festival a gente tem a presença de vários produtores de café, vários donos de marca, vários donos de cafeterias, não só aqui da Bahia, como do Brasil também. E é um evento que é muito interessante para o setor e muito importante também.
2: O sucesso do evento também se dá pela paixão do brasileiro pelo café.
3: Café sempre foi uma desculpa perfeita, né? Para dar uma pausa no trabalho, para encontrar com um amigo, para comemorar e para celebrar realmente. Então, a gente sempre diz que o café, ele é muito mais sobre pessoas do que a própria bebida. Até na sua cadeia produtiva, ele une muitas pessoas, feito por muitas mãos. O café, ele tem essa importância social, cultural, na mesa do brasileiro, principalmente.
2: O público consumidor de café tem se interessado cada vez mais pela busca por grãos de qualidade.
3: A gente tem tido um crescente na procura pelo café de qualidade, né? Pelos cafés gourmet, pelos cafés especiais. O público, cada vez mais, ele quer entender o que, que ele está consumindo, ele quer saber de onde é que vem aquele produto, quem é que produziu.
2: A quarta edição do Festival Baiano de Cafés acontece nos dias 15 e 16 de agosto, no Trapiche Barnabé, em Salvador. O foco desse ano está no papel da mulher em toda a cadeia produtiva do café.
4: Da Rádio Educador FM, diretamente de Salvador, Bruna Ferraz.
1: 6h56. No Rio de Janeiro, a Biblioteca Parque Estadual recebe, a partir de hoje, uma homenagem ao escritor Jorge Amado, que completaria 114 anos neste dia 10 de agosto. E a Carolina Pessoa está de volta com os detalhes da programação. Carol.
5: Olá, mais uma vez, boa noite para todos. Olha, essa programação de homenagem a Jorge Amado é gratuita e faz parte do projeto Parque de Ideias, inclui palestras, oficinas e uma peça até o fim desta semana. Uma das principais atrações é o espetáculo Três Irmãos, vencedor do Prêmio Shell de Dramaturgia. A peça é inspirada no livro de Jorge Amado, Seara Vermelha, que está completando 80 anos. A obra narra a trajetória de uma família de lavradores expulsos de suas terras, obrigada a empreender uma travessia em busca de sobrevivência, e tem a Baixada Fluminense como ponto de partida. A montagem atualiza temas recorrentes da obra do escritor baiano, como fome, imigração, violência política e fé popular. Outra atração é a oficina Escritas da Vida, com aulas nesta terça e quarta-feira sobre pesquisa e escrita biográfica, desde a apuração de fontes até decisões sobre estrutura narrativa. As aulas são ministradas por Josélia Aguiar, biógrafa do autor. Jorge Amado também foi jornalista, memorialista e deputado federal na década de 40. Ocupou a cadeira 23 da Academia Brasileira de Letras. O autor estreou na literatura na década de 30 e, ao longo da carreira, foi publicado em mais de 50 países, em diferentes idiomas, como alemão, chinês e francês. Seus livros foram adaptados para diversas linguagens, como cinema e televisão. O escritor faleceu em 2001, aos 89 anos. Voltamos com vocês.
1: Obrigada, Carol. 6h57.
6: Esportes.
1: Chegou a hora de saber como ficou a tabela do Brasileirão após a rodada do fim de semana. André Luiz Mendes.
7: A 22ª rodada do Campeonato Brasileiro foi encerrada. O Grêmio venceu São Paulo 2-1, Remo e Atlético Mineiro ficaram no 2-2, o Coritiba venceu a Chapecoense por 2-1. No Clássico Carioca, Botafogo e Fluminense ficaram no 1-1. O Cruzeiro, no domingo pela manhã, venceu o Mirassol por 3-1. Bahia e Vasco 0-0, Palmeiras e Internacional em São Paulo 0-0. O Bragantino perdeu em casa para o Corinthians por 2-0. O Santos também foi derrotado na Vila Belmiro pelo Atlético Paranaense 2-0. E o Flamengo do Maracanã venceu a equipe do Vitória por 2-0. Com isso, o Flamengo reduz para 6 pontos a diferença para o Palmeiras, que tem 48 contra 42 do Flamengo, 40 do Atlético Paranaense e 35 do Fluminense, os 4 primeiros. Na zona do rebaixamento, com 22 pontos, Santos, Vasco e Remo. E na lanterninha, a Chape e a Chapecoense com 10 pontos ganhos. Meio de semana reservado para os brasileiros que estão disputando a Copa Sul-Americana e a Libertadores da América. Da equipe de esportes da Rádio Nacional, André Luiz Mendes.
1: 6h59 no horário de Brasília, o repórter nacional fica por aqui, com trabalhos técnicos de Sanderson Freitas. Você pode nos seguir pelo Instagram, viu? @ Rádio Nacional Notícias. A gente volta amanhã, uma ótima noite para você. Tchau, tchau.
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9: Olá, boa noite.
8: Boa noite para você que nos acompanha em todo o país.
9: Segunda-feira, 10 de agosto de 2026.
8: Vamos aos destaques do dia.
9: Agosto Lilás, mês de conscientização pela prevenção e combate à violência contra a mulher.
8: Hoje vamos falar das principais formas de violência e como denunciar.
9: Atualmente existem em todo o país 495 delegacias especializadas de atendimento à mulher. Luana Karen.
10: Em 2025, as unidades realizaram mais de 782 mil atendimentos. Além disso, foram registrados 608 mil boletins de ocorrência.
8: Gás de cozinha já está disponível, vale para a nova recarga do botijão.
9: A recarga poderá ser realizada pelo responsável familiar diretamente em revendas credenciadas. Natália Koslick.
11: Podem participar as famílias com pelo menos duas pessoas em sua composição, renda per capita de até meio salário mínimo e cadastro único atualizado nos últimos 24 meses.
8: E vamos falar sobre o fenômeno climático El Niño, que atinge o Brasil.
9: Ele provoca chuvas acima da média, ventanias e ciclones no sul e sudeste do país, além de estiagem no norte, nordeste e centro-oeste.
8: Quem conversa com a gente sobre o tema é Volney Wolff. Ele fala como a população pode buscar mais informações.
12: A primeira coisa é buscar as informações nas defesas civis municipais, ou seja, nos órgãos oficiais, nos órgãos do governo do estado e nos órgãos oficiais do governo federal.
9: Hoje, na apresentação da Voz do Brasil, Mariana Jungmann e Luciano Seixas.
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9: Famílias que têm direito a repor o gás de cozinha já têm acesso ao Vale Recarga.
8: Os beneficiários podem verificar o direito ao benefício no site do Ministério do Desenvolvimento e Assistência Social, Família e Combate à Fome ou no portal da Caixa Econômica Federal.
11: Para ter acesso à recarga do gás do povo, o responsável familiar deve procurar uma das revendedoras que participam do programa em todo o país. Quem explica é a secretária nacional de integração e articulação de plataformas sociais eletrônicas, Ana Lúcia Alonso.
13: Se apresentando na loja ou ligando para ela, você tem o direito de fazer a recarga.
6: a cada 2 meses ou a cada 3 meses, de acordo com o tamanho da sua família. Se você encontrou a sua revenda, é só se apresentar e fazer o pagamento da recarga com o cartão da Caixa Econômica Federal com chip, que pode ser o cartão do Bolsa Família, ou então você pode usar o seu celular. Você não precisa de intermediários e você tem garantido com segurança a troca do seu gás para fazer o almoço de todo dia.
11: Podem participar as famílias com pelo menos 2 pessoas em sua composição, renda per capita de até 0,5 salário mínimo e cadastro único atualizado nos últimos 24 meses. Os vales recargas são liberados no dia 10 de cada mês, observando a quantidade de botijões a que cada família tem direito ao ano. A periodicidade varia conforme a composição familiar. Domicílios com 2 ou 3 membros, por exemplo, recebem 1 vale a cada 3 meses. Já as famílias com 4 ou mais integrantes têm direito a 1 vale a cada 2 meses. As consultas das distribuidoras credenciadas, da situação do vale, assim como de outras informações sobre o programa, podem ser feitas pelos canais oficiais da Caixa e do Ministério do Desenvolvimento e Assistência Social, Família e Combate à Fome. O Disque Social, pelo número 121, é uma das indicações. Reportagem Natália Koslick.
9: Você sabe se a mulher...
8: quais serviços buscar ou por...
9: O Agosto Lilás é uma oportunidade para falar sobre esse tema e conscientizar sobre os direitos das mulheres.
8: O tema da campanha deste ano são os 20 anos da Lei Maria da Penha, considerada um dos marcos na proteção dos direitos da mulher no Brasil.
13: Foi para pedir socorro que, há 2 anos, a vítima de violência, que vamos chamar de Maria, entrou pela primeira vez em uma casa da mulher brasileira.
14: Eu cheguei na casa sem esperança nenhuma, sem expectativa nenhuma, sem norte algum. Eu estava só o farrapo humano, né? Tinha violências que eu nem tinha conhecimento que eram violências, né? Mas, assim, é página virada.
13: Criada há 11 anos, a Casa da Mulher Brasileira reúne em um só lugar serviços como apoio psicossocial, delegacia e juizado especializados, defensoria pública, serviço de saúde e alojamento de passagem. Atualmente, há 13 dessas em funcionamento no país, abertas 24 horas por dia, todos os dias da semana. A coordenadora-geral de fortalecimento da rede de atendimento do Ministério das Mulheres, Maura Souza, explica como funciona o atendimento.
15: Primeiro, a mulher passa pelo serviço de acolhimento, atendimento psicossocial, e se for um caso por um alojamento de passagem, a gente oferta esse serviço no âmbito da Casa da Mulher Brasileira, além da brinquedoteca, para que essa mulher tenha condições de ter o atendimento nos outros serviços.
13: No Agosto Lilás, mês de conscientização pelo enfrentamento à violência contra a mulher, a Casa reforça a garantia dos direitos das mulheres. A subsecretária de Enfrentamento à Violência da Secretaria da Mulher do Distrito Federal, Maíra Castro, destacou que, além do apoio imediato, a Casa da Mulher Brasileira também ajuda a alcançarem autonomia profissional e financeira.
16: Elas podem fazer cursos, ter a empregabilidade. Temos mais de 400 mulheres empregadas em diferentes órgãos. Então, sempre visando essa oportunidade e uma porta de saída que elas tenham da violência doméstica.
13: O tema deste Agosto Lilás são os 20 anos da Lei Maria da Penha, considerada um dos marcos na proteção dos direitos da mulher no Brasil. Além da agressão física, a norma abrange outras 4 formas de violência contra a mulher. A violência patrimonial, que se caracteriza pela destruição ou retenção de bens, dinheiro ou outros recursos. A violência moral, que ocorre por meio de calúnia, difamação, injúria ou qualquer conduta que atinja a honra e a reputação da mulher. A violência psicológica, caracterizada por atitudes que causam medo, humilhação, ameaças, isolamento e manipulação. E a violência sexual, que é qualquer ato praticado sem consentimento. Em qualquer dos casos, a mulher deve fazer o registro da ocorrência. Os profissionais são qualificados para esse atendimento, de acordo com Mariana Almeida, delegada adjunta da Delegacia de Atendimento à Mulher 2 do Distrito Federal.
17: Esse policial precisa ter a sensibilidade de acolher essa vítima, de acalmá-la para que assim ela consiga, né, relatar o que está acontecendo, e também ele precisa saber o que de fato vai auxiliar essa vítima para poder encaminhá-la a outros órgãos, a outros serviços públicos, porque a gente precisa de toda essa atuação de rede, como prevê a própria lei Maria da Penha.
13: Há em todo o país 495 delegacias especializadas de atendimento à mulher. Em 2025, as unidades realizaram mais de 782 mil atendimentos. Além disso, foram registrados 608 mil boletins de ocorrência e mais de 300 mil inquéritos instaurados e medidas protetivas de urgência solicitadas. As vítimas de violência também podem contar com a Central de Atendimento à Mulher, o Ligue 180. A ligação é gratuita e o serviço funciona 24 horas por dia, todos os dias da semana. Os serviços também podem ser acessados pelo WhatsApp 61 99610-0180 ou pelo e-mail central180@mulheres.gov.br. Mas atenção, se o caso for de emergência, ou seja, se a mulher estiver em risco imediato, a recomendação é acionar a Polícia Militar por meio do 190. Reportagem Luana Karen.
9: A Agência Nacional de Proteção de Dados, a ANPD, abriu um processo de fiscalização contra o Discord.
8: A medida busca apurar possíveis descumprimentos das regras de proteção previstas no Estatuto Digital da Criança e do Adolescente.
9: A fiscalização ocorre após episódio que resultou na morte de uma adolescente de 13 anos.
8: A plataforma terá que informar quais medidas adota para evitar situações de risco. Confira com Thaís de Araújo.
18: Muito popular entre os jogadores online, o Discord é uma plataforma que permite a troca de mensagens por texto, voz e vídeo. O serviço também reúne comunidades em que os usuários podem conversar e interagir em tempo real. Para investigar possíveis falhas na proteção de crianças e adolescentes dentro da plataforma, a Agência Nacional de Proteção de Dados, a ANPD, abriu um processo de fiscalização. O objetivo da agência é verificar se a plataforma está cumprindo as regras do Estatuto Digital da Criança e do Adolescente, o ECA Digital, para prevenir situações que possam colocar menores de 18 anos em contato com conteúdos que incentivem ou facilitem a automutilação e o suicídio. Também serão analisados os mecanismos usados pelo Discord para verificar a idade dos usuários e para identificar e retirar conteúdos que violem essas regras, além de comunicação de casos graves às autoridades. A plataforma terá 5 dias úteis para apresentar informações sobre as medidas adotadas para prevenir e combater violações graves contra crianças e adolescentes. Se forem encontradas irregularidades, a ANPD poderá determinar mudanças e aplicar as sanções previstas no ECA Digital. Entre elas, multa de até R$50 milhões por infração. A fiscalização da ANPD é um trabalho conjunto com a Polícia Civil e o CyberLab da Secretaria Nacional de Segurança Pública do Ministério da Justiça e Segurança Pública, que atuam para investigar um grupo criminoso suspeito de incentivo ao suicídio e à automutilação por meio do Discord, resultando na morte de uma adolescente de 13 anos no último dia 22 de julho. Thaís de Araújo para a Voz do Brasil.
9: O fenômeno El Niño já é uma realidade e está afetando o clima no Brasil.
8: Ele provoca chuvas acima da média, ventanias e ciclones no sul e sudeste do país.
9: E estiagem que pode levar à crise hídrica do norte, nordeste e centro-oeste.
8: Mais cedo, nós conversamos com o secretário nacional de Defesa Civil, Volney Wolff, sobre como a população e os municípios podem se preparar para as consequências desses eventos. Acompanhe. Secretário Volney Wolff, seja muito bem-vindo à Voz do Brasil, um prazer ter o senhor com a gente aqui. Vamos começar falando sobre os impactos do El Niño, que já estão sendo sentidos, secretário, especialmente ali no sul do país. O senhor pode fazer para a gente um relato sobre como está a situação por lá, quais têm sido os principais problemas decorrentes de eventos climáticos e quais os municípios mais afetados?
19: Sim, Mariana, bem, começando aí do início, né? Na verdade, os efeitos do El Niño já são sentidos no Brasil inteiro, né? De sul a norte do país. O aquecimento das águas do Atlântico, que já passam de 2 graus, nos permitem inferir que nós já estamos vivendo um El Niño no grau muito forte, né? Isso quer dizer que vamos ter chuvas intensas na região sul do Brasil, possivelmente ainda na região sudeste, mas teremos também estiagem e escassez hídrica muito, muito forte na região amazônica e na região do nordeste, que a gente já começa a sentir também. Além disso, na região centro-oeste, é possível que tenhamos ainda incêndios e também a região centro-oeste é uma região que tem escassez hídrica e tem chuvas intensas em alguns períodos, né? E ainda, principalmente ali na São Paulo, Rio, ondas de calor prometem ser bastante fortes ainda no ano de 2026. Bom, a gente viu no último mês, especificamente agora em julho, na região sul, especialmente lá no Rio Grande do Sul, chuvas intensas que duraram mais de uma semana. Aliás, elas perduraram por mais de 10 dias. E isso ocasionou elevação dos níveis dos rios, das principais vales de rios do Rio Grande do Sul, que levam água até a bacia do Guaíba, na grande Porto Alegre, né? Então, isso acabou ocasionando danos e prejuízos à população, né? Em muitos dos municípios, a população teve água em suas casas, né? Isso sempre ocasiona um grande problema à população. E agora, na última semana, né? No último final de semana, estava previsto o ciclone extratropical, né? Que é um ciclone que é formado ali na região leste do Brasil, vindo do sul do país, Uruguai, Argentina, em função daquelas massas de ar frio, que ao chegar no continente, geram chuvas intensas, mas pior que isso, né? Nesse caso, ventanias próximas de 100 km por hora e o que aconteceu ali na região metropolitana de Porto Alegre é que a velocidade dos ventos passaram de 100, chegaram a 115, 120 quilômetros, tanto na região metropolitana de Porto Alegre, como lá no sul, na região de Pelotas principalmente, né? E isso traz muitos transtornos à população das cidades.
9: Perfeito, secretário. Como o senhor citou, novos fenômenos climáticos, como tornados e ciclones, ainda são esperados, né? Como é que os municípios podem se preparar para esta situação?
19: Então, eu acho assim, é importante que a população, no primeiro momento, busque informações de órgãos oficiais. Então, a primeira coisa é buscar as informações nas defesas civis municipais, nas prefeituras, ou seja, nos órgãos oficiais, nos órgãos do governo do estado e nos órgãos oficiais do governo federal. Como uma segunda medida, é muito importante que as pessoas busquem medidas de autoproteção. Ao ter um alerta de possível chuvas intensas com ventanias, ou seja, que vai haver em potencial a possibilidade de ocorrer um desastre, que essas pessoas busquem medidas de autoproteção. É importante também, Luciano, que as prefeituras busquem, ao longo dos períodos de preparação, botar em prática os seus planos de contingência. Quando possível, e muitas delas têm feito isso, principalmente na região sul do Brasil, fazer simulados com a população. Tirar os planos de contingência da gaveta e transformar isso em simulados, onde, junto com a população, os órgãos de defesa civis, mas mais que isso, dos sistemas municipais e estaduais de defesa civil, fazem um simulado de como é que seria uma situação de potencial desastre em função, por exemplo, de chuvas intensas.
8: O secretário, e os municípios que já foram atingidos, né? Porque a gente viu aí que no Rio Grande do Sul a coisa já começou a escalar. No caso dos municípios que já foram atingidos, como é que eles devem proceder para conseguir a ajuda do governo federal?
19: A Defesa Civil Nacional, ela orienta desde a decretação da situação de emergência, a solicitação de reconhecimento federal e a elaboração de planos. No primeiro momento, ajuda humanitária, quando for o caso, de restabelecimento, quando há alguma avaria pequena na infraestrutura pública, e, em último caso, a orientação sobre a construção de planos de reconstrução naqueles casos onde os danos e os prejuízos na infraestrutura pública foram de maior porte.
9: Perfeito. Secretário, a gente está falando do sul do país, como o senhor colocou, né? Questão de alagamentos, chuvas, tornados, e também o senhor colocou no início, existe o outro lado, né? O agravamento da estiagem em grande parte do país, mais notadamente região centro-norte. Quais são os maiores perigos desta situação?
19: Então, nós não podemos nos esquecer que em 2023, de 23 para 24, no El Niño também muito forte, talvez tenha sido a maior estiagem, a maior crise hídrica que a gente viveu nos últimos tempos na região amazônica, né? Os grandes rios, parte deles secaram, os transportes via navegação ficaram muito prejudicados e nós tivemos que lançar mão, como é que eu vou dizer, de algumas ações para ajudar os estados do norte. Nós temos equipes em todas as regiões do norte, em todos os estados do norte, mais o centro-oeste, reuniões de capacitação de como a gente deve se preparar para que, em havendo essa situação de crise hídrica, a gente possa trabalhar de maneira muito integrada entre os estados, os municípios e o governo federal, para que as pessoas possam ter o menos possível de impacto nessas situações.
8: Muito bem, nós conversamos com Volney Wolff, secretário nacional de Defesa Civil. Muito obrigada, secretário, pela sua entrevista aqui à Voz do Brasil.
19: Eu que te agradeço, Mariana e Luciano. Muito obrigado pela oportunidade.
9: O Ministério das Relações Exteriores prestou solidariedade à Colômbia depois do terremoto que atingiu o país na manhã desta segunda-feira.
8: O tremor de magnitude 7,4 foi o mais forte registrado no país durante a última década, segundo o Serviço Geológico Colombiano.
9: O Itamaraty acompanha os esforços de busca e de assistência às populações afetadas e manifesta disposição de colaborar com as autoridades colombianas. Até o momento não foram identificados brasileiros entre as vítimas.
8: O governo da Colômbia decretou estado de emergência. Segundo o balanço oficial, ao menos 111 pessoas morreram e 87 ficaram feridas.
9: O plantão consular permanece à disposição para prestar assistência a cidadãos brasileiros em situação de emergência.
8: O atendimento da Embaixada do Brasil em Bogotá pode ser feito por meio do telefone 57-31-0809-6169. Já o plantão consular em Brasília pode ser feito pelo telefone 61-98-260-0610.
9: Começaram as convocações da lista de espera do Fundo de Financiamento Estudantil, FIES.
8: Os inscritos nessa edição que ainda não foram pré-selecionados devem acompanhar a classificação no site do FIES até o dia 24 de setembro para não perder a vaga.
9: A diretora de Políticas de Acesso à Educação Superior do Ministério da Educação, Marina Castro, explica como garantir a vaga.
20: O candidato que for pré-selecionado por meio da lista de espera terá 3 dias úteis a contar da data da convocação para acessar a página do FIES e complementar as informações da inscrição. Na sequência, será a vez de validar a documentação exigida, primeiro na instituição de ensino e depois no banco. Os prazos de cada etapa devem ser observados rigorosamente para evitar a perda da vaga para financiamento do curso.
8: Nessa edição foram disponibilizadas 75.500 vagas, distribuídas em mais de 1.200 instituições privadas de educação superior.
9: Metade das vagas é destinada para estudantes com renda familiar per capita de até meio salário mínimo, inscritos no CAD único.
8: Os pré-selecionados devem acompanhar a classificação no endereço fiesseleçãoaluno.mec.gov.br.
9: E estudantes que participam do processo seletivo do ProUni, o Programa Universidade para Todos, e foram pré-selecionados, devem comprovar as informações de inscrição até sexta-feira, dia 14.
8: A documentação exigida deve ser apresentada diretamente na instituição de ensino superior.
9: Os estudantes que recebem bolsa integral do ProUni podem solicitar a bolsa permanência. Saiba como.
21: Estudantes com bolsa integral do ProUni e matriculados em cursos presenciais de turno integral podem solicitar a bolsa permanência, auxílio mensal de R$ 700,00 concedido pelo Ministério da Educação. O benefício é destinado ao custeio de despesas educacionais e atende alunos de cursos com duração mínima de 6 semestres e média de pelo menos 6 horas de aula por dia. Para receber a bolsa, o estudante também precisa ter conta corrente individual no Banco do Brasil ou na Caixa Econômica Federal, vinculada ao mesmo CPF cadastrado no sistema do ProUni. O auxílio não pode ser acumulado com outras bolsas públicas de mesma finalidade e pode ser suspenso caso a bolsa principal do ProUni seja interrompida ou o aluno deixe um curso integral. O pedido deve ser feito diretamente à coordenação do ProUni da instituição de ensino superior onde o estudante está matriculado. A faculdade verifica se o curso é elegível, realiza o cadastro no sistema e inclui o aluno na relação mensal de beneficiários, conforme a disponibilidade orçamentária do Ministério da Educação. Claudimário Carvalho, para a Voz do Brasil.
8: Trabalhar desde os 14 anos de forma legal, com remuneração e ainda aprender um ofício.
9: É a aprendizagem profissional, uma modalidade de contratação que combina formação teórica e experiência prática no ambiente de trabalho.
0: Criada no ano 2000, a contratação de aprendizes é voltada a adolescentes e jovens entre 14 anos completos e 24 anos incompletos. O contrato de aprendizagem é registrado em carteira de trabalho, com acesso aos direitos trabalhistas e previdenciários. Entre eles, remuneração proporcional às horas trabalhadas, nunca inferior ao salário mínimo hora, o depósito do Fundo de Garantia do Tempo de Serviço, FGTS, o 13º salário, as férias e o vale-transporte. No entanto, o contrato de aprendizagem tem prazo determinado de até 2 anos e a jornada de trabalho possui regras específicas, de 4 a 6 horas diárias para aprendizes que ainda não concluíram o ensino médio e de até 8 horas diárias para aqueles que já concluíram o ensino médio. Para se candidatar a uma vaga de aprendizagem, o jovem deve estar regularmente matriculado e frequentando uma instituição de ensino. A contratação está vinculada à participação em curso de aprendizagem profissional em instituição habilitada, como SESC, SENAC e SENAT, por exemplo. A contratação de aprendizes é obrigatória para estabelecimentos de qualquer natureza que possuam, no mínimo, 7 empregados em funções que demandem formação profissional. Daniele Popov, para a Voz do Brasil.
8: O custo dos alimentos da cesta básica registrou queda em 26 capitais brasileiras no mês de julho.
9: Foi o que mostrou a pesquisa realizada todo mês pela Conab, a Companhia Nacional de Abastecimento, e pelo DIEESE, o Departamento Intersindical de Estatísticas e Estudos Socioeconômicos.
8: Segundo a análise, na comparação entre julho e junho, as maiores quedas ocorreram em Natal, Maceió e Belo Horizonte. Apenas São Luís registrou aumento.
9: Os produtos que tiveram as principais reduções nas capitais brasileiras foram a batata, tomate, café e açúcar.
8: Ainda segundo o levantamento da Conab e do DIEESE, houve também diminuição no preço da carne em 14 capitais.
9: E essas foram as notícias do governo federal.
8: Fique agora com as notícias do Poder Judiciário e do Congresso Nacional. Boa noite.
9: Boa noite para você e até amanhã.
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23: Em seminário, o presidente do STF, do CNJ, fala sobre transparência e confiança pública.
24: Ministro Fachin participa da abertura das celebrações do bicentenário dos cursos jurídicos no Brasil.
23: STJ reconhece validade de tarifa de adiantamento a depositante prevista em contrato bancário.
24: Boa noite, eu sou Marcela Luiz.
23: E eu sou Walter Lima.
24: Presidente do STF e do CNJ, ministro Edson Fachin, abre seminário O Judiciário em Debate. Integridade, eficiência e acesso à justiça.
23: O evento é uma iniciativa do jornal Folha de São Paulo em parceria com a OAB do Estado. Carolina Chaves.
25: O ministro Edson Fachin explicou que o judiciário já avançou muito na transparência e no acesso à justiça com a ajuda da tecnologia. Mas é preciso mais para preservar a confiança nas instituições e exercício responsável da função.
26: Precisamos enfrentar com seriedade a agenda de moralização dos gastos públicos, de aprofundar as investigações de corrupção que ainda permanecem em nosso país, bem como aperfeiçoar aperfeiçoar os mecanismos de transparência e encontrar soluções públicas, justas e fiscalmente sustentáveis para questões estruturais do Estado brasileiro, inclusive no que diz respeito ao regime remuneratório da magistratura, que é o que faremos com a proposição de uma lei federal de caráter nacional, cuja minuta estará pronta até o final deste ano.
25: Os encontros acontecem nas manhãs de segunda-feira, nos dias 10, 17 e 24 de agosto.
24: O presidente do STF e do CNJ, ministro Edson Fachin, também participou hoje do início das comemorações dos 200 anos dos cursos jurídicos no Brasil na Faculdade de Direito da Universidade de São Paulo.
23: A cerimônia abriu a programação do bicentenário dos cursos jurídicos no Brasil.
24: Na ocasião, Fachin ressaltou o papel da Faculdade de Direito de São Paulo como espaço de defesa das liberdades públicas, dos direitos humanos e da democracia.
23: Os cursos de direito no país foram criados em 11 de agosto de 1827, por decreto de Dom Pedro I.
24: A Polícia Federal deflagrou hoje uma operação para investigar possíveis irregularidades na aplicação de recursos do regime próprio de previdência social do município de Maceió, em Alagoas.
23: A ação foi autorizada pelo ministro André Mendonça, do STF. Marta Ferreira.
1: Entre os alvos está o Maceió Previdência, autarquia responsável pela análise e concessão de benefícios de pensão por morte e aposentadoria. A Polícia Federal busca esclarecer as circunstâncias do credenciamento, da cotação, da análise de risco, da governança e da tomada de decisão que antecederam os investimentos. A investigação tem como objeto duas aplicações realizadas nos anos de 2023 e 2024, que totalizaram R$ 97 milhões. Na decisão do ministro André Mendonça, ele aponta que houve possível direcionamento dos investimentos e exposição desproporcional do patrimônio previdenciário a ativos de risco elevado e liquidez reduzida.
24: É válida a tarifa de adiantamento a depositante prevista em contrato bancário.
23: Esse entendimento é do STJ. Fátima Uchoa.
2: A tarifa de adiantamento a depositante remunera o serviço prestado quando o banco adianta recursos para cobrir pagamentos que ultrapassam o saldo da conta. Em ação civil pública, o Ministério Público de São Paulo questionou a legalidade da tarifa. O juízo de primeiro grau declarou nula a cláusula contratual, proibiu novas cobranças e determinou a devolução em dobro dos valores pagos. E o Tribunal Estadual substituiu a restituição em dobro pela devolução simples. Na quarta turma do STJ, o ministro relator João Otávio de Noronha explicou que a tarifa de adiantamento a depositante não se confunde com os encargos da operação de crédito e a cobrança é permitida quando há previsão contratual clara e segue normas do Conselho Monetário Nacional e do Banco Central, como nesse caso. Assim, o colegiado deu parcial provimento ao recurso especial do banco e julgou improcedente a ação civil pública.
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24: Uma boa noite.
23: E até amanhã.
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5: Eu sou Paula Groba.
7: E eu sou Ricardo da Caoca.
5: E estes são os destaques de hoje do Jornal do Senado, que começa agora.
7: Senado inicia a semana de esforço concentrado.
5: Senadora cobra resultados e transparência no uso de verbas para o povo Yanomami.
7: Projeto proíbe que concursos da segurança pública limitem vagas para mulheres.
5: Bom
6: Boa noite.
10: Boa noite.
6: Mais de 2 bilhões de reais foram destinados desde 2023 à proteção do território Yanomami.
10: Mas como esses recursos estão sendo aplicados? Essa foi uma das questões debatidas pela Subcomissão Permanente dos Povos Indígenas Yanomami durante a audiência nesta segunda-feira. Repórter Rodrigo Rezende.
11: O ministro dos Povos Indígenas, Eloy Terena, destacou que os recursos conseguidos por meio dos créditos extraordinários são distribuídos para diversos ministérios e que, no caso da pasta dos povos indígenas, vários eram os desafios enfrentados na área Yanomami, porção do território brasileiro na região norte do Amazonas e de Roraima, equivalente ao tamanho de Portugal.
12: Quando nós assumimos em 2023, desenhamos ali uma estrutura para fazer frente às demandas que estavam colocadas, né? Garimpo ilegal presente na terra indígena, situação de desnutrição e uma ausência de proteção territorial.
11: A senadora Damaris Alves, do Republicanos do Distrito Federal, afirmou que os recursos ainda precisam ser aumentados, mas sempre com cobrança por resultados.
14: Em 2022, 56% das crianças estavam em estágio de desnutrição. Agora, em 26, depois das ações emergenciais, a gente cai para 46. O valor foi pouco para a gente alcançar as metas de nutrição e combate à fome.
11: Além da compra e distribuição emergencial de cestas básicas, parte dos recursos destinados ao Ministério dos Povos Indígenas foi usada para criar uma estrutura capaz de identificar a origem e o destino do ouro extraído no Brasil, especialmente o retirado do território Yanomami.
6: E em meio às divergências entre governo, oposição e judiciário, está pronto para votação no plenário do Senado o projeto que cria o Exame Nacional de Proficiência em Medicina.
10: A discussão ganhou um novo capítulo após o Tribunal Regional Federal suspender as sanções aplicadas pelo governo às faculdades que tiveram baixo desempenho no Exame Nacional de Avaliação da Formação Médica, realizado em 2025. Repórter Douglas Castilho.
15: A controvérsia principal é entre o atual ENAMED, exame realizado ao longo do curso de medicina organizado pelo MEC, e a proposta do PROFIMED, avaliação de proficiência a ser realizada pelo Conselho Federal de Medicina após a graduação em análise no Congresso. Em debate no Senado, o senador Rogério Carvalho, do PT de Sergipe, afirmou que o processo de verificação não pode se dar apenas ao fim do curso.
16: Eu defendo que tem o teste de proficiência, mas ele tem que ser a última etapa de um processo mais amplo de avaliação e que tem que gerar consequências para as escolas que garantem o ingresso.
15: Já o relator do projeto de lei do PROFIMED, senador doutor Irã, do PP de Roraima, reforçou que o Conselho Regulamentador da Profissão, CFM, deve ser o responsável pela certificação.
27: Colocar o PROFIMED, a prova de proficiência, no Ministério da Educação, que tem sido responsável pela proliferação desenfreada de escolas médicas no nosso país, produzindo médicos com baixo conhecimento, colocando a população em alta vulnerabilidade, isso é um perigo para a sociedade.
15: Uma decisão do TRF da primeira região em 5 de agosto suspendeu as punições impostas pelo Executivo às universidades com resultados considerados ruins no ano passado, com base no ENAMED.
6: O Senado começou hoje uma semana de esforço concentrado com votações importantes. Os parlamentares terão uma agenda intensa no plenário e nas comissões, com propostas que podem impactar a indústria, o mercado de trabalho e a relação entre contribuintes e o fisco.
10: Entre os destaques está a criação de um programa de estímulo à indústria nacional de fertilizantes. Os detalhes com o repórter Pedro Pincer.
28: A pauta de votações do plenário para esta semana prevê a votação de pelo menos 10 projetos. O primeiro item que deve ser analisado é a criação do Programa de Desenvolvimento da Indústria de Fertilizantes. O objetivo é estimular investimentos na implantação, ampliação e modernização da infraestrutura voltada à produção nacional de fertilizantes e de seus insumos. Para o autor, senador Laércio Oliveira, do Progressistas de Sergipe, a iniciativa busca reduzir a dependência brasileira da importação de fertilizantes e fortalecer a segurança alimentar, a competitividade do agronegócio e a indústria.
29: O Brasil não pode apenas continuar reagindo às crises internacionais. Precisamos nos antecipar a elas. Precisamos construir autonomia. Precisamos fortalecer a nossa indústria. Precisamos garantir estabilidade para quem produz e segurança para quem consome.
28: Na quarta-feira, está prevista a votação do texto da Câmara para o projeto de lei complementar que cria descontos para contribuintes que regularizarem espontaneamente seus débitos tributários e reforça na esfera administrativa a aplicação de decisões do STF e do STJ, e também a criação de dois estatutos, o do aprendiz, que estabelece regras para a jornada de trabalho, novas hipóteses de rescisão do contrato e direitos para essa parcela de trabalhadores, e o da vítima, que reúne em um único texto direitos e garantias hoje distribuídos em diferentes normas para vítimas de crimes e contravenções, calamidades públicas, desastres e epidemias.
6: E após a aprovação no Senado, foi sancionada a lei que permite a destinação ao Corpo de Bombeiros de emendas parlamentares antes exclusivas da área da saúde.
10: Os recursos financiarão atendimentos de urgência feitos pelas corporações. Repórter Marcela Diniz.
0: 40% das ocorrências atendidas por bombeiros no Brasil em 2025 foram do tipo pré-hospitalar, em acidentes e outras situações de urgência. Isso equivale a mais de 1 milhão de emergências. Com a Lei Complementar 234, sancionada no dia 6 de agosto, parlamentares estão autorizados a destinar recursos de emendas da área da saúde para financiar esse tipo de atendimento. Antes, as verbas recebidas pelos corpos de bombeiros estaduais e do Distrito Federal teriam de estar vinculadas à rubrica da segurança pública. O senador Wilder Moraes, do PL Goiano, um dos relatores do projeto que deu origem à lei, ressaltou que os bombeiros atuam em parceria com o Serviço de Atendimento Móvel de Urgência, o SAMU, e afastou a possibilidade de disputa pelo orçamento da saúde pública.
3: Não transfere recursos da saúde para a segurança pública, apenas permite financiar os serviços de saúde que os bombeiros já prestam gratuitamente todos os dias, salvando vidas em todo o Brasil.
0: O dinheiro das emendas não poderá ser usado pelos corpos de bombeiros para pagar salários nem para custear ações que não estejam ligadas aos atendimentos pré-hospitalares.
6: O Senado pode concluir a votação do projeto que proíbe a limitação de vagas para mulheres em concursos da área de segurança pública.
10: O texto, já aprovado pelas Comissões de Direitos Humanos e de Segurança Pública, também reserva pelo menos 20% das vagas para mulheres nas polícias civis, militares e penais, nos corpos de bombeiros e nas polícias institucionais do Judiciário e do Ministério Público. Repórter Bruno Lourenço.
8: O projeto de lei que está pronto para ser votado no plenário do Senado proíbe a limitação de vagas para mulheres em concursos da área de segurança pública. A iniciativa também reserva pelo menos 20% das vagas nos concursos públicos das polícias e bombeiros para o público feminino. A relatora na Comissão de Segurança Pública, senadora Damares Alves, do Republicanos do Distrito Federal, defende a medida.
9: O que queremos? Uma política de valorização da mulher lá na Polícia Militar, no Corpo de Bombeiro, na Polícia Civil.
8: A proposta cria ainda a Política Nacional de Valorização das Mulheres na área de segurança pública, que será condição para o repasse de verbas do Fundo Nacional do Setor, como explicou o relator na Comissão de Direitos Humanos, senador Alessandro Vieira, do MDB de Sergipe.
13: As mulheres na segurança pública são historicamente discriminadas. Isso é um fato incontestável. Uma realidade que se repete em matérias, em casos que todos nós temos em diversas oportunidades de conhecimento.
8: A nova política estabelece igualdade de oportunidades entre mulheres e homens nas carreiras da segurança pública. O fim da exclusividade ou preferência dessas atividades para homens. A rejeição de práticas, atitudes e crenças discriminatórias. E o enfrentamento do assédio e da violência contra mulheres no ambiente de trabalho.
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10: 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Com edição de Paula Groba e trabalhos técnicos de João Lira, o Jornal do Senado fica por aqui. Acompanhe agora as notícias da Câmara dos Deputados. Boa noite.
6: Boa noite e até amanhã.
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2: Plenário pode votar projeto que prioriza processo sobre crimes de racismo.
18: Câmara retira da Justiça a atribuição de julgar entidade que atende menores.
2: Parlamentares garantem direitos para a pessoa que tem espinha bífida aberta.
19: Boa noite. Os deputados aprovaram uma proposta que busca garantir direitos a pessoas com espinha bífida aberta. A condição resulta de uma falha congênita no sistema neurológico e gera uma série de dificuldades a quem tem a malformação. A reportagem é de Paula Bittar.
20: A Comissão de Constituição e Justiça da Câmara aprovou uma proposta que classifica a espinha bífida aberta como deficiência para todos os efeitos legais. A espinha bífida é uma condição congênita em que há uma falha no fechamento do tubo neural, estrutura que dá origem ao cérebro, medula e vértebras. Essa falha pode deixar partes da medula expostas ou mal protegidas, resultando em diferentes níveis de comprometimento neurológico. O tipo mais grave e conhecido é a mielomeningocele, em que parte da medula espinhal e os nervos saem por uma abertura nas costas do bebê, formando uma bolsa visível ao nascimento e, por isso, é chamada de aberta. Essa condição pode causar paralisia nas pernas. De acordo com a proposta, pessoas diagnosticadas com espinha bífida aberta terão atendimento integral pelo Sistema Único de Saúde, sendo assegurado, no mínimo, atendimento por equipe multidisciplinar, acesso a exames complementares, assistência farmacêutica e acesso a modalidades terapêuticas reconhecidas, inclusive fisioterapia e atividade física. O atendimento integral prevê também a divulgação de informações sobre a espinha bífida aberta e as medidas preventivas e terapêuticas disponíveis. A relatora na comissão, deputada Silvia Cristina, do PP de Rondônia, destacou que o projeto garante mais segurança jurídica e facilita o acesso das pessoas aos direitos previstos na Lei Brasileira de Inclusão.
21: Apesar dos avanços na legislação brasileira, muitas pessoas com espinha bífida ainda enfrentam dificuldades para ter condição reconhecida como deficiência e, consequentemente, acessar direitos garantidos. Como relatora, o parecer favorável foi porque entendo que estamos promovendo justiça social, inclusão e dignidade. Estamos garantindo que crianças, jovens e adultos com espinha bífida tenham maior proteção legal, mais acesso às políticas públicas e melhores condições para exercer plenamente sua cidadania.
20: A proposta que classifica a espinha bífida aberta como deficiência para todos os efeitos legais já pode seguir para a análise do Senado, a menos que haja recurso para votação antes pelo plenário da Câmara. Da Rádio Câmara de Brasília, Paula Bittar.
1: Saúde.
23: Leandre, do PSD do Paraná, apresentou o projeto que assegura às pessoas em tratamento contra o câncer o direito de usar lenço, turbante ou cobertura semelhante em fotografias destinadas à emissão, renovação ou segunda via de documentos oficiais de identificação.
19: Leandre explica que a proposta condiciona o uso do acessório à plena visibilidade dos elementos do rosto necessários à identificação biométrica. A deputada ressalta que a proposta também prevê a atualização gratuita da fotografia após o fim do tratamento oncológico.
1: Educação.
23: Professora Luciene Cavalcante, do PSOL de São Paulo, cobra do Senado a aprovação de projeto que cria um piso nacional para os profissionais de apoio técnico, administrativo e operacional da educação básica. A proposta, já aprovada pela Câmara, aguarda análise desde março.
24: Isso seria hoje, em valores, um pouco mais de R$ 3.800 por 40 horas de trabalho. Infelizmente, a gente não tem ainda leis que garantam o piso e a carreira dos profissionais não docentes. Quem são esses profissionais? São os profissionais que estão nas secretarias da escola, que estão nas inspetorias, que estão na limpeza das escolas, fazendo as merendas. São todos os profissionais que são essenciais para a educação e não são docentes. A escola não é feita só de professores. A gente tem todo um outro corpo de profissionais que precisam ser valorizados e não estão sendo valorizados.
19: Professora Luciene Cavalcante afirma que o Fundo da Educação Básica, o Fundeb, oferece recursos para custear a valorização da categoria. A deputada garante que o Senado já tem assinaturas suficientes para a apreciação da proposta.
1: Trabalho.
23: Marreca Filho, do PRD do Maranhão, é autor de projeto que cria diretrizes específicas para a inclusão profissional de adultos com transtorno do espectro autista. O texto prevê qualificação acessível, adaptação dos processos seletivos e apoio para ingresso no mercado de trabalho.
19: Para Marreca Filho, a contratação isoladamente não assegura a inclusão das pessoas com autismo. Ele também propõe acompanhamento no ambiente profissional, além da orientação de gestores e de equipes, para reduzir barreiras que dificultam a permanência e o desenvolvimento na carreira.
23: Doutor Francisco, do PT do Piauí, é autor de projeto que institui 7 de abril como Dia Nacional do Médico Legista. O deputado ressalta que a data faz referência à regulamentação em 1886 da função médico-policial responsável pela realização de perícias a serviço do Estado.
19: Doutor Francisco explica que o médico legista produz provas técnicas usadas na investigação de crimes e nas decisões judiciais. A proposta incentiva campanhas educativas, homenagens e eventos científicos voltados à divulgação dos avanços da medicina legal.
17: Previdência.
23: Eduardo da Fonte, do PP de Pernambuco, apresentou o projeto que cria uma política nacional de proteção às mães solo, com prioridade nos programas federais de combate à pobreza. A proposta prevê o pagamento em dobro dos benefícios de transferência de renda custeados pela União.
19: O projeto de Eduardo da Fonte também prevê atendimento prioritário à mãe solo em programas habitacionais, vagas em creches, qualificação profissional, microcrédito e assistência jurídica. Ele argumenta que a integração das medidas estabelecidas no texto amplia a autonomia das mulheres.
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17: Votação.
23: O plenário da Câmara pode votar em breve projeto.
17: Votação.
23: O plenário da Câmara

0: de segurança pública, de acordo com a autora do projeto, deputada Dandara, do PT de Minas Gerais. A proposta obriga ainda o delegado a comunicar o caso imediatamente ao Ministério Público e a justificar por escrito caso opte por não classificar a ocorrência como crime racial. Além disso, dá à vítima o direito de pedir a reclassificação da ocorrência, quando houver decisão nesse sentido. Outro direito da vítima, de acordo com o texto, é ser acompanhada durante toda a fase de inquérito por um advogado ou defensor público. O projeto ganhou o regime de urgência, o que permite que seja votado diretamente no plenário, sem passar pela análise das comissões permanentes da Câmara. O texto contém outras medidas que deverão ser seguidas pela polícia ao registrar e investigar crimes de racismo. Uma das diretrizes é evitar a exposição indevida, o constrangimento, a humilhação ou o questionamento sobre a vida privada da vítima ou sobre a legitimidade da queixa. A polícia terá ainda que evitar interrogatórios sucessivos sobre o mesmo fato. O regime de urgência foi aprovado de maneira simbólica pelo plenário, mas foi criticado por deputados do Novo, Missão e do PL. Para o deputado Cabo Gilberto Silva, do PL da Paraíba, a legislação atual já prevê pena de prisão para o crime de racismo e o projeto aumenta a discriminação racial.
1: São projetos como esse que faz a discriminação às pessoas, senhor presidente. Ele não vale em nada o povo brasileiro. A legislação já existe, senhor presidente. Quem descumprir a legislação vai pagar e pagar caro, simples. Até porque racismo é crime inafiançável, senhor presidente. É só denunciar que a pessoa vai presa. Sem direito à fiança, em flagrante delito. Então eu não entendo por que tanta energia para ser gasta com um projeto dessa natureza.
0: De acordo com a autora da proposta, a deputada Dandara, embora a legislação já preveja punição para o crime de racismo, existe uma lacuna em relação ao atendimento humanizado, especializado e à não revitimização de quem faz a denúncia. Segundo ela, a vítima muitas vezes está sujeita a tratamento inadequado, repetição excessiva de depoimentos e questionamentos indevidos sobre a ocorrência.
2: Orienta como que as forças de segurança devem agir para garantir o cumprimento das leis brasileiras que tipificam o racismo e a injúria como crimes inafiançáveis e imprescritíveis. Nós não queremos a revitimização. A pessoa já passa por uma violência, ela não consegue nem sequer registrar o boletim de ocorrência, não consegue dar andamento no processo no Ministério Público e isso vai acarretando uma série de violências continuadas.
0: Ainda não há data para votação no plenário da Câmara do projeto que dá prioridade aos processos e inquéritos relativos a crime de racismo na polícia e no judiciário. Da Rádio Câmara de Brasília, Antônio Vital.
3: Segurança Pública.
4: Professora Marcivânia, do PCdoB do Amapá, apresentou o projeto que endurece as regras para a concessão de trabalho externo a pessoas privadas de liberdade. A proposta exige o cumprimento de parte da pena, bom comportamento e decisão judicial fundamentada.
5: O texto da professora Marcivânia também obriga o uso de tornozeleira eletrônica durante o período fora do presídio. Além disso, proíbe o benefício para condenados por crimes como feminicídio, latrocínio, crimes hediondos e participação em organização criminosa armada.
4: Daiana Santos, do PCdoB do Rio Grande do Sul, defende o projeto que destina 30% da arrecadação das BETs ao Fundo Nacional de Segurança Pública. O texto também reserva pelo menos 30% de todos os recursos do fundo para prevenir o feminicídio e enfrentar a violência contra a mulher.
5: Daiana Santos avalia que a ampliação do financiamento pode interromper o ciclo de violência antes do desfecho fatal. A deputada cita o monitoramento de agressores, as patrulhas Maria da Penha e as casas de acolhimento entre as ações possíveis.
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3: Justiça.
4: A Câmara aprovou o projeto que retira da Justiça a atribuição de julgar entidades de atendimento a crianças e adolescentes. O texto agora será analisado pelos senadores. A repórter Maria Neves tem os detalhes.
7: A Comissão de Constituição e Justiça da Câmara dos Deputados aprovou o projeto da deputada Laura Carneiro.

0: Ribeiro, do PSD do Rio de Janeiro, que retira do Poder Judiciário a tarefa de avaliar a qualidade do trabalho das entidades de atendimento a menores em conflito com a lei. Atualmente, o Estatuto da Criança e do Adolescente determina que essa atribuição cabe aos conselhos tutelares, ao Ministério Público e à Justiça da Infância e da Juventude. As avaliações periódicas são pré-requisito para renovar a autorização de funcionamento das instituições que atendem menores em cumprimento de medida socioeducativa. Na opinião de Laura Carneiro, uma vez que a Justiça é responsável por julgar possíveis irregularidades no funcionamento dessas entidades, o acúmulo das funções de avaliar e julgar pode comprometer a imparcialidade do processo. A deputada também argumenta que os conselhos tutelares e o Ministério Público são os órgãos em melhores condições de avaliar as instituições que atendem crianças e jovens.
1: O Ministério Público é o grande fiscal da lei, fiscal da probidade. Também é uma maneira que os conselhos tutelares que trabalham com as crianças e adolescentes podem auxiliar nessa fiscalização. É no Ministério Público e nos conselhos tutelares que você tem as equipes multidisciplinares que sabem fazer esse papel.
0: O Estatuto da Criança e do Adolescente determina que os programas de acolhimento em execução serão reavaliados pelo Conselho Municipal dos Direitos da Criança e do Adolescente, no máximo a cada 2 anos, para receber o atestado de qualidade, que com o projeto passa a ser de responsabilidade apenas dos conselhos tutelares e do Ministério Público, a instituição deve comprovar que atende todos os requisitos previstos na lei. Dentre as obrigações das entidades de acolhimento, estão a oferta de atividades educativas, não separar irmãos, promover a participação da criança ou adolescente na vida da comunidade local e incluir pessoas da comunidade no processo educativo. Ainda de acordo com o Estatuto, no caso de programas de acolhimento institucional ou familiar, os avaliadores devem considerar também os índices de sucesso na reintegração ou de adaptação à família substituta. Da Rádio Câmara de Brasília, Maria Neves.
2: Economia. Vander Loubé, do PT de Mato Grosso do Sul, é um dos autores do projeto que cria a figura jurídica das cooperativas solidárias. A proposta estabelece regras próprias para a constituição e o funcionamento dessas organizações voltadas à economia solidária e à inclusão social.
3: O texto também prevê incentivos para fortalecer o setor. Entre as medidas citadas por Vander Loubé estão prioridade em compras públicas, criação de um fundo de fomento e normas específicas para cooperativas de plataformas digitais e de finanças solidárias.
2: Projeto de Valdemar Oliveira, do Avante, de Pernambuco, cria o Sistema Nacional de Comunicação Preventiva e Gestão de Riscos de Regularidade Federativa. Ele explica que o objetivo é reduzir bloqueios provocados por pendências de estados, Distrito Federal e municípios.
3: De acordo com Valdemar Oliveira, os entes federados vão receber alertas antecipados para que regularizem dívidas antes de sofrerem restrições. Na visão do parlamentar, a medida busca fortalecer a gestão pública e ampliar a transparência no uso de recursos públicos.
4: Agricultura.
2: Sérgio Brito, do PSD da Bahia, quer promover a discussão sobre os impactos do fenômeno climático Super El Niño na agricultura brasileira. Segundo ele, o debate também deve abordar os reflexos no preço dos alimentos e na segurança alimentar.
3: Sérgio Brito propõe a participação de representantes do governo, de órgãos de meteorologia e de entidades do setor agropecuário. O deputado informa que o objetivo é elaborar estratégias de adaptação às mudanças climáticas e subsidiar políticas públicas para reduzir os impactos sobre a produção rural.
4: Cultura.
2: Proposta em análise na Câmara reconhece a Axé Music como expressão da cultura nacional. A autora da matéria, Lídice da Mata, do PSB da Bahia, argumenta que o gênero conquistou projeção em todo o país e se consolidou como um dos principais movimentos da música brasileira.
4: A música baiana tomou conta do Nordeste, tomou conta do Sudeste, através dos seus principais compositores e cantores, que executam, interpretam a chamada música baiana, o axé music. Então, na medida em que esse movimento se transformou num movimento de reconhecimento nacional na prática, é muito importante que nós possamos reconhecer.
3: Lidice da Mata lembra que o axé surgiu na Bahia a partir da mistura de ritmos como samba reggae e se expandiu por todo o país. A parlamentar acredita que o reconhecimento fortalece a cultura e o mercado musical brasileiro.
2: Termina agora o Jornal Câmara dos Deputados, produzido pela Rádio Câmara, com trabalhos técnicos de Everson Urani e apresentação de Márcio Aquiles Sardi e Val Monteiro. Boa noite.
3: Uma boa noite para você. Ouça agora o Minuto do TCU.
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6: Está no ar a segunda temporada do videocast Diálogos com o TCU. O primeiro episódio já está disponível nos canais oficiais do Tribunal de Contas da União no YouTube e Spotify. O tema de estreia são os desafios da segurança pública no país. A conversa reúne o auditor-chefe do TCU, Ricardo Akel, e a professora e pesquisadora Camila Dias, especialista em crime organizado.
7: É nas prisões que o PCC recruta, de fazer das prisões um centro.
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9: Oito e um.
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2: Em 1500, Pedro Álvares Cabral descobria o Brasil. E na África, nascia a música religiosa, cantada por negros escravizados pelos europeus. Aos poucos, as letras iam falando de temas populares e o ritmo dos tambores ia cedendo a melodias cada vez mais agressivas, ganhando o nome de menos.

0: nasce em 1945 Robert Nesta Marley, o Bob Marley, amante do ska, ritmo no qual se transformou o metal. Em 1968, por causa de um verão escaldante na Jamaica, os músicos, com pena do povo que se desidratava ao dançar, resolveram diminuir o ritmo do ska, nascendo assim o reggae. Uma mistura de música religiosa com apelações dos guetos, que tinha como objetivo chamar de volta os negros para a África e louvar o movimento Rastafari. Divulgado ao mundo pelo também jamaicano Jimmy Cliff, o reggae chegou ao Brasil nos anos 70 e até hoje embala sonhos e é uma verdadeira paixão musical. 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
1: Beleza, moçada, muito boa noite, Márcia Guerra de Nova Olinda e também localidade vizinha, galera. Hoje é segunda-feira, segundou, moçada. Estou de volta com o seu programa de reggae, raça jamaicana, através da minha, da sua, nossa Rádio FM 87,9 MHz. É isso aí. A estação da música de FM, indo mais longe para cada vez ficar mais perto de você, né? Coladinho com você, o programa Raça Jamaicana já está no ar nesta segunda-feira. É, segundou, galera? Segundou, segunda-feira especial. Hoje, 10 do mês de agosto do ano de 2026. Mais uma edição especial do seu programa Raça Jamaicana. Deu um time aí, mas estou de volta com força total. Tá? Estava organizando algumas coisas, tá bom? Particular, mas já estou de volta. Ó, em Nova Olinda são 20 horas e 10 minutos agora, 20 horas e 10 minutos, sempre no oferecimento, tá? 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Olha, aqui é pouco papo e muita sequência, tá? E a galera já sabe há muitos anos, né? Eu apresento esse programa e toda segunda-feira eu faço, tá? Eu apresento um programa especial. Então é o seguinte, toda segunda-feira o programa é especial e só rola, tá? Pedras do baú, somente os clássicos, as empoeiradas, aquelas do vinil, aquela que você esqueceu, mas aqui comigo não esquece, né, DJ? Comigo não esquece, aqui você ouve com certeza um verdadeiro show de pedras na 87.9. Olha, eu vou abrir o programa de hoje com chave de ouro. Vou abrir o programa de hoje com o Melô de São Bento, tá? Melô de São Bento no vocal do saudoso Daryl Wilson, né? Que Deus a tenha, tá cantando no céu agora. E também, logo em seguida, tem triste dela com Bárbara Joris. Então vamos lá, Didi, vamos lá, vamos começar.
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0: 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Oito e dezoito.
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0: 8:23.
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0: Fenomenal do Reggae, de volta com o seu programa Raça Jamaicana, através da minha, da sua, da nossa Rádio FM 87.9. É um prazer muito grande estar de volta no 87.9 para me comunicar com vocês nesta noite maravilhosa de segunda-feira. Eu sempre gosto de falar, né? Segundou, galera. Olha, não vou ainda, são 20 horas e 25 minutos. Ó, você tem compromisso aí para esse horário. Então, tá na hora, rapaz. Tá na hora. 20 horas e 25 minutos em Nova Olinda do Maranhão. Ah, no ar, programa de reggae Raça Jamaicana, através da minha, da sua, da nossa Rádio FM 87.9 MHz. É isso aí. Rádio FM indo mais longe para cada vez ficar mais perto de você, coladinho com você, tá legal? É isso aí. Olha, o nosso fone abre para a sua participação a partir agora. É o 98, lembrando que o DDD é o 98 98 986 0624, no 98 também você pode participar ao vivo através do 98 984 948524, e o nosso site é esse aqui, www.radio87.com, no nosso site, né? 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Olha, deixa eu mandar aqui o reggae abraço para a galera, a turma que está curtindo Raça Jamaicana. Olha, vou começar agora, tá, com a turma do centro. Vou começar hoje no centro, né? Alô, turma! A Rua do Comércio, a galera do centro, obrigado pelo carinho de sintonia, tá curtindo Raça Jamaicana. E abraçando também a galera do bairro da Piaba. Alô, turma do bairro da Piaba, curtindo Raça Jamaicana. Também abraçando a galera lá do bairro do Trator. Alô, Raimundo Rontes. Daqui a pouquinho tem a mídia, Didi. Abraço a Raimundo Rontes e a sua esposa, a dona Regina, toda a galera curtindo Raça Jamaicana, number one em pedra, Didi. Bora abraçando também a galera. Alô, rapaziada ali do bairro Salles. Alô, turma do Salles. É, a galera ali do bairro Salles tá ligado comigo. Obrigado pelo carinho e sintonia. Tá ligado no programa? Pra quem tá ligado no programa também, a moçada do bairro Novo. Alô, turma do bairro Novo, né? Tá curtindo Raça Jamaicana. A moçada também da Vila Iraciueba. A turma da Vila Boa Esperança. Alô, turma. Obrigado pelo carinho de sintonia, tá? Um abraço aqui ao 20 Beatriz, na rua Engenho Ribeiro. A continuação jamaicana, obrigado pela preferência, obrigado pelo carinho. Todas as noites ela não pede seu programa. Tá com saudade, né? Deu um tempo aí, deu um time aqui do programa. Mas já tô de volta, viu, Beatriz? Tô de volta e confuso total. É pra rolar só as melhores pra você. Vambora.
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0: 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É isso aí, 87,9, estação da música. 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Olha, turma, vou convidar aqui a galera rapidinho aqui. Vamos lá, vamos começar a trabalhar aqui, né? Tem muita mídia, né, pra fazer. Então vamos lá. Olha, um abraço aqui ao grande DJ Frank Marley, no bairro da Piaba, tá curtindo Raça Jamaicana. Enquanto eu abro aqui, né? Abriu aqui o aplicativo. Agora sim, agora abriu, né? Olha, a turma tá vendo aí. Ó, próxima sexta-feira, anota na tua agenda. Ó, próxima sexta-feira acontece uma grandiosa festa ali mesmo, tá? Lá no Clube Papo Legal. Então, anota na tua agenda. Próxima sexta-feira, dia 14 agora do mês de agosto, acontece o aniversário do DJ Jackson Black. É, e o point, vou repetir, é no Clube Papo Legal, a partir das 21 horas. E a galera vai ter o prazer de curtir. É pela primeira vez a novíssima radiola Super Drive do som, no comando aí dos maestros Raimundo Rhodes e Frank Marley. Participação minha, DJ Chaga Rhodes, também participação do aniversariante da noite, DJ Jackson Black. É uma festa temática, iluminação, ó, cerveja gelada, muita música boa e também muita gente bonita. Então, próxima sexta-feira, tá, dia 14, o point é no Clube Papo Legal, aniversário do DJ Jackson Black. Olha, a turma, também convido aí a Massa Rigueira, toda a galera que tá curtindo o programa, ó, pra curtir o meu aniversário. Tá vindo aí, galera, tá, anota na tua agenda também. Tá vindo aí, dia 5 do mês de setembro, acontece o aniversário do DJ Chaga Rhodes. E essa festa já virou tradição aqui na cidade, aqui no município e toda a região também, né? Já virou tradição. Então, dia 5 do mês de setembro, né, acontece o meu aniversário. Vou aqui só Porque é o seguinte, todos os anos eu faço essa festa, porque o meu aniversário realmente cai dia 30 do mês de agosto, é meu aniversário, minha data de aniversário. Só que esse ano, né, vai cair no mês de semana, então eu quero fazer a festa. Não dá para me fazer a festa no mês de semana, né? Então eu prolonguei, né? Então a festa esse ano vai acontecer dia 5 do mês de setembro, né? E o Point vai acontecer, aliás, o Point é no Clube Papo Legal, na Vila Irassueba, lá na Rua São José. E o que é melhor, pela primeira vez a galera vai curtir a potência e a qualidade da nova, né? A velha já tocou, mas agora é a nova, tá bom? E também o lançamento da lançamento da Radiola, que dispensa comentário, nova musical olímpica, comando aí, tá? Dos maestros Lucivaldo Pedro e, claro, eu, né? Eu que trabalho na Radiola e também... vamos arrebentar com certeza a boca do balão. Então, dia 5 do mês de setembro acontece o meu aniversário lá no Clube Papo Legal, na Vila Irassueba. Participação aí de vários DJs da região: Jackson Black, Igor Mix, Raimundo Roots, Frank Marley, tem mais, Jorge Roots. Uma galera, muita gente vai estar por lá, tá certo? Colecionadores, simpatizando reggae, toda a moça vai chegar junto para curtir. A festa é sábado, dia 5 do mês de setembro, e domingo a festa continua. E domingo eu vou liberar a portaria pra galera e a Radiola vai continuar. Dois dias a Radiola vai tocar. Toca sábado e toca domingo. Aí domingo tem churrascão liberado pra moçada, entrada no 0800. Então te manda pra lá. Dia 5 do mês de setembro acontece o meu aniversário, o aniversário do DJ Chaga Ruth, também o lançamento da nova Radiola Musical Olímpica, sonorização musical olímpica, que é melhor. Concurso de reggae, tá bom? Concurso de reggae, premiação de uma caixa de cerveja e a festa rolando, tá? A gente vai estar fazendo sorteio de cerveja em latinha. Quando você comprar seu ingresso, você vai ganhar uma senha e com essa senha você vai concorrer, tá? Vários sorteios de cerveja. Durante a festa vai rolar a festa, eu vou chamar lá a senha. Se você tiver a senha que a gente chamar, você ganha automaticamente a tua cerveja, tá legal? Olha, 20h32, vamos lá, rapidinho, já tô chamando o break, rapidinho para o intervalo. Já eu volto com muito mais na sequência 87.9, a Estação da Moça. Segura aí, 20h32.
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2: 8:32.
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3: Oito e 36.

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0: 8:48.
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2: 8:52.
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